0: também o problema que tem.
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A gente não pode fazer nada quanto a isso.

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0: E aí, BH, e aí, melhor ouvinte do mundo? Boa noite, eu sou a Bárbara Mello e já estou de volta com você, trazendo top 10 às 10, as 10 mais pedidas por você na programação.
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0: gostou pra barulho.
1: Ai, ai, ai.
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5: Bora! Chega!

0: valeu, Matheus Calma, Simone Mendes.
1: Que linda!
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3: Seu gordinho, viu? Botando pra mexer com os corações.

0: Fortaleza.
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0: e Ferrugem em primeiro lugar no nosso Top 10 às 10. Segundo lugar, Telefone Sem Fio com Mari Fernandes. Terceiro lugar, Nem Pagando com Henrique Castro e Menos é Mais. Quarto lugar, Podcast com Felipe Rodrigo. Quinto lugar, Voltável com o Tarciso do Acordeon. Que Top 10 às 10 foi esse, hein? Delícia, hein? As mais pedidas por você. Me conta aqui, a sua mais pedida tocou no Top 10 às 10? Então corre pro site, vai pedir ela bastante. Quem sabe ela tá no Top 10 às 10 de amanhã. É, pode ser que sim, hein? Quem sabe? BH 10 e 29.
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0: BH 10:30.
1: Tem alô no WhatsApp.
0: Um beijo pro Elias em Boas Vistas. Davison também tá com a gente. A Letícia, a Camila.
1: Tem alô no Instagram.
0: Beijo pra Cleusa Souza, pra Nara Luane e pra Ariane Souza Polinário.

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0: Jags e sorriso maroto pra você, ao som de clique aqui na BH. 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BH 10h57.
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0: BH 10h57.
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0: Bora, boa noite, BH. Agora 10h59, tá começando mais uma edição do Rebobina BH. Pra gente matar a saudade do que já foi sucesso. E começando tem Henrique e Juliano.
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rebobina pra você ao som de Só Pra Contrariar, que se chama Amor. É, voltamos aí pro ano de 1990. Só Pra Contrariar com um dos maiores expoentes do pagode romântico dos anos 1990 no Brasil. Delícia, né? Eu amo, eu amo. Bora curtir mais música? Chegando com Bruno e Marrone.

Gustavo Lima com balada pra você no Rebobina BH. E agora vamos voltar pro ano aqui agora de 1989. Um clássico do Paralamas do Sucesso, mas com a voz de Capital Inicial. É, Paralamas do Sucesso, Lanterna dos Afogados. Capital Inicial toca muito, muito. Mas vamos com Paralamas do Sucesso pra gente matar a saudade? Chegando pra você no Rebobina.

Rebobina BH pra você matar a saudade. Amar não é pecado com Luan Santana aqui na programação. 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BH 1128.

Fernando e Sorocaba, pra você aqui no Rebobina. 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Bora chegando com ele, Lulu Santos!

0: Mais uma que a gente matou a saudade, a nossa saideira do Rebobina de hoje, encerrando bem demais. 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Eu sou a Bárbara Mello. Muito obrigado pela companhia, pelo carinho, pela audiência. Eu vou indo nessa, mas a gente se encontra na quinta-feira. Eu tô de volta às 8 da noite com o Pagodinho da BH. Amanhã é folga. Um beijo, um ótimo finalzinho de noite. A gente se fala na quinta. Fui! BH 1157.
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que é? Fala pra mim, vai. Aí, meu compadre. Vou falar pra ela agora. Agora.

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3: Formado por Bruno Cardoso, Sérgio Júnior, Cris, Vini e Fred no Rio de Janeiro no final dos anos 90, o Sorriso Maroto é um dos grupos mais consagrados do pagode brasileiro. Eles ganharam projeção nacional com um estilo romântico e letras marcantes, que os tornaram referência no gênero. Ao longo da carreira, o Sorriso Maroto emplacou sucessos que atravessam gerações, como Sinais, Ainda Gosto de Você, Assim Você Mata o Papai e Me Olha nos Olhos, mantendo presença constante nas rádios, playlists e nos palcos pelo Brasil. Em 2025, o grupo viveu um momento histórico ao vencer o Grammy Latino de melhor álbum de samba e pagode com o projeto Sorriso Eu Gosto no Pagode Volume 3, homenagem ao Fundo de Quintal gravado em Londres. Recentemente, eles encerraram o projeto Sorriso às Antigas, que rodou o país por 3 anos, relembrando os sucessos que marcaram a carreira do grupo. Agora, eles estão prontos para colocar o pé na estrada com a turnê Sorriso Eu Gosto no Pagode.
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4: Maxuel Alves Silva, mais conhecido como Suel, ganhou projeção nacional como vocalista do Imagina Samba, grupo que marcou época com sucessos românticos e presença constante nas rádios e nos palcos do país. Após anos à frente da banda, Suel decidiu seguir carreira solo, apostando em uma fase ainda mais madura e conectada com o público. Na trajetória solo, o cantor mantém a essência do pagode romântico, mas também aposta em uma sonoridade mais atual, com músicas que rapidamente viralizam nas plataformas digitais e nas redes sociais. Recentemente, o artista celebrou mais de 75 milhões de plays com o hit Vitamina C, gravado em parceria com a banda Menos é Mais. O audiovisual mais recente do artista é Pôr do Suel ao vivo, gravado em Recife, diante de um público esgotado, que traz versões repaginadas de clássicos e músicas inéditas, como Cidade Neon, além de participações especiais. O projeto virou turnê nacional e Suel tem rodado o país, fazendo mais de 5 horas de pagode pro público durante as apresentações.
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aqui tem que estar preparado pra sofrer, hein? Quem sabe solta a voz, canta com a gente assim, ó.

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3: Felipe Amorim é cantor, compositor e fenômeno digital. Nascido em 21 de setembro de 1996 em Fortaleza, no Ceará, ele tem 27 anos e é um dos artistas mais ouvidos do Brasil. A música sempre fez parte da sua vida. Antes de cantar, Felipe escreveu sucessos que estouraram nas vozes de outros artistas. Ele assinou hits como Tá Rocheda para os Barões da Pisadinha e Fim da Noite para o Zé Vaqueiro. Em 2021, decidiu assumir os vocais e logo virou sensação. Seu repertório mistura forró, piseiro, funk e pop, conquistando milhões de ouvintes. No Spotify, ele foi apontado como um dos artistas nordestinos mais ouvidos e já teve várias músicas no Top Brasil, incluindo o hit No Ouvidinho, que chegou ao primeiro lugar no Spotify Brasil. Entre os sucessos que bombaram nas plataformas estão Love Gostosinho com Natan, Toca o Trompete e Eu Vou na Sua Casa, hit com Vitão, Bim e Malibu. Felipe acumula ainda indicações importantes como no MTV Miau e no TikTok Awards.
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0: Mylon de Castro Souza, conhecido pelo nome artístico de Léo Foguete, começou a trajetória compartilhando vídeos nas redes sociais. Natural de Petrolina, em Pernambuco, Léo surgiu mostrando uma voz marcante e um repertório que mistura romantismo, sofrência e identidade popular. A conexão rápida com o público fez com que o artista desse o próximo passo e investisse de vez na carreira profissional. O reconhecimento nacional chegou com músicas que viralizaram nas plataformas digitais, como Última Noite, que ganhou força nas redes sociais e abriu espaço para Léo Foguete alcançar novos públicos. A partir daí, outros lançamentos reforçaram o estilo do cantor, como Cópia Proibida e Maior B.O. Hoje, Léo Foguete soma milhões de streamings nas plataformas digitais e é presença frequente em playlists sertanejas e de forró. E o artista também começa a aparecer em rankings e indicações do cenário musical, consolidando o nome como uma das apostas da nova geração do segmento.
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2: 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Mas manda o que tá no seu coração.
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4: Zé Neto e Cristiano são uma das duplas sertanejas mais amadas e influentes do Brasil. Eles se conheceram ainda crianças em São José do Rio Preto, São Paulo, e decidiram seguir juntos na música em 2011. Zé Neto, nascido 9 de fevereiro de 1990, e Cristiano, 10 de agosto de 1988, cresceram ouvindo clássicos do sertanejo e trouxeram essa paixão para suas composições e performances. O primeiro grande salto aconteceu com o hit Seu Polícia, que colocou a dupla nas rádios de todo o país. Depois vieram sucessos que marcaram o sertanejo atual, como Largado as Traças, Notificação Preferida, Bebi Minha Bicicleta e S de Saudade. A dupla já acumulou bilhões de visualizações no YouTube e dezenas de milhões de streamings nas plataformas digitais, além de prêmios importantes como o Prêmio Multishow de Música Brasileira e indicações ao Grammy Latino. Em 2024, Zé Neto e Cristiano fizeram uma pausa de 90 dias na carreira para o tratamento de depressão e síndrome do pânico de Zé Neto. A dupla retornou aos palcos no fim do mesmo ano, reduzindo drasticamente a agenda de shows para cerca de 12 por mês, visando saúde mental e equilíbrio familiar em 2025. Os artistas também têm uma festa própria e intenso, um evento com mais de 3 horas de show e muito modão, além, é claro, dos hits da dupla.
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0: De novo, amiga.
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5: Pedro Sampaio. Você com certeza já ouviu esse nome por aí, né? Pedro do Espírito Santo Sampaio, mais conhecido como Pedro Sampaio, nasceu em 21 de dezembro de 1997 no Rio de Janeiro. Aos 28 anos, ele é um dos artistas mais influentes da nova geração do pop e do funk brasileiro. Desde cedo, a música chamou sua atenção. Ainda adolescente, ele começou a tocar percussão e a experimentar sons, até ser descoberto tocando como DJ em festas no Rio. A carreira profissional começou a ganhar forma em 2018, quando assinou com a Warner Music. Seu primeiro grande hit foi Sentadão, que virou febre nas rádios e nas plataformas digitais. Pedro é conhecido por misturar funk, pop, eletrônico e elementos de outros ritmos. Entre os maiores sucessos estão Atenção com Luísa Sonza, No Chão Novinha com Anitta, Escada do Prédio com Marina Sena e Poc Poc. São milhões de ouvintes mensais no Spotify e presença forte nas redes sociais. Pedro também já foi apresentador do TVZ do Multishow e ganhou o prêmio do canal como Funk do Ano em 2025 por sua parceria com Anitta e MC GW em Bota um Funk.
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3: Tiago André Barbosa, conhecido como Tiaguinho, nasceu em 11 de março de 1983 em Presidente Prudente, interior de São Paulo. O cantor tem 42 anos e é uma das maiores vozes do pagode e do samba do Brasil. A música entrou cedo na vida dele. Aos 12 anos, Tiaguinho já compunha. Aos 15, fundou seu primeiro grupo de samba. A grande virada aconteceu em 2002, quando participou do programa Fama, na TV Globo. No ano seguinte, assumiu o vocal do Exalta Samba, um dos grupos mais importantes do gênero. Após quase uma década na banda, Tiaguinho seguiu carreira solo em 2012. O álbum Ousadia e Alegria marcou esse novo momento e abriu caminho para uma sequência de sucessos. Entre eles, Ainda Bem, Sou Cara Pra Você, Deixa Tudo Como Tá e Pé na Areia. Misturando pagode, samba, R&B e pop, ele conquistou públicos de todas as idades. Nas redes sociais, soma quase 10 milhões de seguidores e milhões de ouvintes mensais nas plataformas de streaming. Tiaguinho também é empresário e idealizador do Tardezinha, projeto que virou um fenômeno mundial. Na vida pessoal, vive um momento especial. O cantor é pai do Bento, fruto do relacionamento com Carol Peixinho.
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3: Guilherme Antônio Artioli e Haroldo Benvenuto Machado Artioli são a dupla Guilherme Benuto. Os irmãos nasceram em Campinas, interior de São Paulo, e cresceram numa casa cheia de música. Gui começou a tocar sanfona aos 9 anos e Benuto, formado em música erudita, apaixonou-se pelo violino aos 11. Antes de seguir como dupla, os dois fizeram parte do trio sertanejo Vila Bagage por mais de 10 anos, participando de CDs, DVDs e clipes autorais. Em 2019, assinaram com a Sony Music e lançaram o álbum Amando, Bebendo e Sofrendo, colocando seus primeiros sucessos no mapa sertanejo. Desde então, emplacaram hits que viralizaram nas rádios e plataformas. Entre os maiores estão Pulei na Piscina, Sigilo, Declaração pro Bar e Haja Colírio. Este último com participação de Hugo e Guilherme e presença constante nas playlists mais importantes do segmento. Hoje, a dupla soma mais de 14 milhões de ouvintes mensais no Spotify Brasil, ocupando posições altas nos rankings do sertanejo nacional. Em 7 anos de dupla, eles se apresentaram em 4 edições da Festa do Peão de Barretos. Guilherme e Benuto também são compositores respeitados e já escreveram músicas para grandes nomes do sertanejo como Jorge Mateus e o hit Pergunta Boba e Mateus e Cauã em Abelha Sem Mel.
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2: Ei, boa noite.
0: Danilo e Davi formam uma das duplas mais promissoras do sertanejo atual. Eles se uniram por amor à música no fim de 2020 e em poucos anos ganharam espaço no Brasil inteiro. Danilo, natural de Paracatu, Minas Gerais, já era compositor de sucessos como Eu Sei de Cor, de Marília Mendonça e 10% de Maiara e Maraíza. Davi é de Santo André, São Paulo, começou na música no coral da igreja e se destacou escrevendo hits gravados por outros artistas. Uma curiosidade é que ele é sobrinho de Marcos, da dupla com Belucci, e foi apadrinhado pelo tio que sempre o incentivou. O som da dupla mistura sertanejo moderno com letras que falam de amor, festa e vida real. Entre os hits que conquistaram o público estão Apaga, Apaga, Apaga, Tive que Bater Palma e Fumo da Noite. Músicas que tocaram forte nas rádios e viralizaram nas redes. Eles somam centenas de milhões de reproduções em streaming e mais de 800 milhões de views no YouTube, mostrando que a dupla já virou referência no cenário sertanejo. A dupla sertaneja venceu o prêmio de revelação do ano do Prêmio Multishow de Música Brasileira em 2025 por voto popular.
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21: Oi, BH, bom dia! Quarta-feira, 2 de setembro, Ana Júlia, bom dia!
22: Bom dia, Rafinha, bom dia, melhor ouvinte do mundo! Bora!
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22: Mega Sena acumula e prêmio principal vai a 41 milhões. Anel Rodoviário terá operação e atendimento reforçado por empresa privada. De virada, o Galo vence o Cruzeiro e vai à semifinal da Copa do Brasil.
21: Bora pra cima dessa quarta-feira. Tô de volta das férias hoje. Deu pra recarregar as baterias.
22: Aê!
21: Energias renovadas. E vou dizer, tava com saudade, viu, Ana Júlia?
22: A gente também tava com muita saudade de você, Rafa. Bem-vindo de volta. Espero que você tenha descansado tanto que você merece. E vamos pra cima dessa quarta-feira com aquela energia lá em cima. Vambora. Que só você tem, tá? Ela é só sua.
21: Muito obrigado. Vamos junto a partir de agora. Você já manda seu áudio aqui no WhatsApp da BH. 31992360714. E pra ganhar os prêmios, Ana Júlia?
22: bhfm.com.br ou no nosso app pra ganhar, sabe o que, Rafa? Um combo Altas Horas de empanaditos.
21: Aí
22: ai,
21: sim,
22: que delícia, gente. Comeria agora.
21: Se cadastra no site ou no app da BH.
22: Bora, bora pra cima?
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0: Bora! Gente!

0: São 5h28, as principais notícias da manhã. E o seu áudio aqui mandando o seu bom dia, mandando as informações do trânsito também. Já pode mandar aí, viu? 31992360714. 5h28.
1: Ninguém acertou as 6 dezenas do concurso 3052 da Mega Sena, que foi realizado ontem. E o prêmio acumulou e agora está estimado em 41 milhões de reais. Bora ver os no bonito sorteado, Rafa?
0: Vamos lá.
1: 16, 30, 40, 47, 48 e 60. 21 apostas acertaram as 5 dezenas e vão levar para casa cerca de 80 mil reais. Outras quase 2 mil acertaram 4 dezenas e vão receber cerca de R$ 1.600. O próximo concurso rola na quinta-feira e as apostas podem ser feitas nas lotéricas ou pela internet. 5h29.
0: Bora aqui pro WhatsApp da BH que a turma já chegou. Vou mandar o áudio da galera agora aqui no ar. 31992360714. Onde é que você tá agora ouvindo a gente, BH? Bom dia.
2: Bom dia, Ana Júlia. Bom dia de volta, meu querido Rafinha.
0: Bom dia, obrigado.
2: Seja bem-vindo de volta.
0: Opa.
2: Hoje eu tô aqui com a cabeça cheia de marimbondas. Quero, antes de tudo, dar os parabéns ao Atlético. Foi uma boa vitória. Eu sou um cruzeirense, mas tenho que admitir que o Atlético jogou muita bola ontem. Parabéns para o Atlético. E vamos que vamos, né? Minhas contas hoje ninguém vai pagar, então tem que correr atrás.
1: Desse jeito.
2: Um abraço, ficam todos com Deus.
0: Um abraço para você, Deus. Também, Welton. Muito obrigado. 5h30 da manhã.
3: Bom dia, Rafinha. Bom retorno.
0: Opa.
3: Ana Júlia, sua lindeza.
1: Oi.
3: Que é o teto do Volante Grande. Virado no Giraia desde ontem por causa daquele galo. Ei, meu pai do céu. Hoje não tem ninguém aí do outro lado da pampulha, não, né? Partiu! Kryptonita!
0: Ei, rapaz. Saudade, viu, Betão? Muito obrigado por estar com a gente nessa manhã aqui. Olha, Júlia, daqui a pouquinho tem mais informação e tem mais áudios também, né?
1: Isso mesmo, Rafa. Daqui a pouquinho tem a previsão do tempo. Caindo uma chuvinha gostosa nesse momento aqui na região oeste de BH, hein?
0: Deu pra dar uma refrescada, né?
1: Pois.
0: Tá precisando.
1: É, tava precisando, Rafa.
0: Manda seu áudio. 31992360714. Bom dia, BH.
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0: FM, Simone Mendes, aqui no Giro BH. Agora são 5h43. Bom dia, bom dia.
1: Com o objetivo de reforçar o atendimento e dar mais agilidade às demandas no novo anel, a Prefeitura de BH abriu uma licitação para contratar uma empresa especializada que vai atuar junto com a equipe da BH Trans. O foco do trabalho será a inspeção da via, o monitoramento do trânsito e o atendimento às ocorrências no novo anel. Essa empresa vai atuar 24 horas por dia, 7 dias por semana, no atendimento a veículos em pane, remoção de veículos e obstáculos, retirada de cargas tombadas ou espalhadas e outras ocorrências que possam comprometer a segurança e circulação. Esse serviço também vai incluir inspeções periódicas da via com identificação de problemas no pavimento e na sinalização, além de resíduos, obstáculos e outras situações de risco. Agora são 5h44.
0: Como é que fica o tempo hoje aqui em BH, Ana Júlia?
1: Ô Rafa, quarta-feira será de céu nublado, com pancadas de chuva a qualquer momento. Temperatura em declínio aqui, viu, gente? Se ontem a máxima foi de 33 graus, pra hoje esse climinha gostoso, termômetro na casa dos 24. Ai, que delícia, gente. Umidade relativa do ar na casa dos 50%, também bem confortável, bem mais confortável que ontem, que tava na casa dos 30. Mas vamos ficar de olho que essa mudança de tempo aí exige muita imunidade do nosso corpinho, hein, gente?
0: Verdade.
1: Hidratem-se sempre. Agora são 6h45.
0: Bora ouvir a nossa audiência aqui. Você mandou seu áudio? 31992360714. Onde é que você tá agora? Ouvindo a BHFM nessa manhã de quarta-feira, hein? Conta tudo pra gente.
2: Bom dia, BHFM. Bom dia, Rafinha. Bom dia, Ana Júlia, que é o Felipe de Itabira.
1: Bom dia.
2: Estou saindo aqui embaixo de chuva e no sentido Contagem. Rafinha, seja bem-vindo de volta aí.
0: Obrigado.
2: Você fez bem falta esses dias aí. Primeira vez que eu mando áudio, galera.
0: Oh.
2: Um abraço a todos.
0: Ô, Felipe, muito obrigado, viu? Que você continue mandando seus áudios aqui, fazendo companhia pra gente. Tamo junto.
1: Por favor.
0: 5h45, tem mais um áudio aqui, ó.
3: Bom dia, Najura. Bom dia, Marcelo. Que jogo foi aquele? Eu tô até agora sem dormir. Esse galo agora vai me matar do coração.
0: Nossa.
3: Que isso. Saudações, Alvinegra. Hoje eu tô só assim. O galão ganhou mais uma vez. Ai, credo.
0: Ia.
3: Bom dia. BHFM, a melhor rádio do mundo. Valeu, grande abraço.
0: Partiu. Bom dia, muito Valeu. Obrigado pela sua companhia aqui. Daqui a pouquinho tem mais Giro BH. Segue mandando o seu áudio com as informações do trânsito e o seu alô aqui no WhatsApp da BH. 31992360714.
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0: BHFM, agora 5h51. Bom dia.
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1: Salve, viu? Botando pra mexer nos corações.

0: Tarcísio do Acordeon aqui no Giro BH. Agora são 5h56.
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2: O Galo fez um jogo de teste pra cardíaco, viu, Rafa? Só pra variar. Dominante ao longo de toda a partida, o time conseguiu a virada apenas nos minutos finais e venceu o Cruzeiro por 2-1 na Arena MRV e agora avança à semifinal da Copa do Brasil. A equipe celeste saiu na frente com o gol de Caio Jorge, mas Vitor Hugo e Fred balançaram a rede com direito à troca de assistências para fazer o Galo cantar mais alto e bicar o grande rival, que terminou com um a menos, viu, por causa da expulsão de Vidalba no segundo tempo. O jogo de ida tinha ficado empatado por 1-1 lá no Mineirão. Agora, na semifinal, o Galo vai encarar o vencedor do duelo entre Grêmio e Internacional. O jogo de ida por lá terminou empatado sem gols. 5h57.
0: O melhor ouvinte do mundo manda aquele áudio pra gente aqui, ó, com as informações do trânsito e o seu bom dia no WhatsApp da BH. 319-9236-0714. Oi, BH! Bom dia! Onde é que você tá agora ouvindo a gente nessa manhã de quarta-feira, hein?
3: Bom dia, bom dia, bom dia! Bom dia, Rafinha!
0: Bom dia,
3: Nádia, sua linda!
2: Oi!
3: Quartão, hein, galera? Meiuca da semana, bora pra cima! Que Deus abençoe a nossa quarta-feira! E Rafinha, seja bem-vindo de volta, meu querido! Que saudade que eu tava de escutar essa voz e essa risada maravilhosa, melhor do mundo!
0: Muito obrigado!
3: Um beijo pra você! Aqui é a Jaque do Castelo, BHFM, a melhor rádio do mundo. Tchau, obrigado.
0: Um beijo, Jaque. Também tava morrendo de saudade de vocês. Tô obrigado pela receptividade. 5h58, tem mais um áudio aqui, ó.
4: Bom dia, Ana Júlia. Bom dia, Rafinha. Saudades de você.
0: Também.
4: Meu nome é Isabela, falo do Brasil Industrial, região do Barreiro. Eu estou falando de casa. Eu estou desempregada atualmente e cuidando das minhas pets, minha casa. BH, tudo nosso.
0: Oi, Isabela, muito obrigado pelo seu carinho, pela sua companhia aqui. E cuide bem dos seus pets aí, porque é a melhor companhia do mundo. Não tem igual, não. Oi, Ana Júlia.
2: Oi, Rafa.
0: E nessas férias, menina, eu fui lá pro Uruguai e peguei um frio.
2: Ah, imagino.
0: Mas foi uma experiência maravilhosa, renovadora, e recomendo pra você que quer viajar pra fora. Se tiver oportunidade, visite o Uruguai.
2: Eu quero, viu, Rafa?
0: Fiquei apaixonado com aquele lugar.
2: Eu quero dicas, inclusive.
0: Pode deixar, vou fazer um roteiro pra você.
2: Eba!
0: Seguimos aqui ao vivo até as 10 horas da manhã, na sua BHFM 102.1. 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Gustavo Lima na sua BH.

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1: Isso mesmo, Rafa. 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Ela é do bairro Saudade, aqui em BH. Ô, Aline, tem que dar um pulinho aqui pra pegar seu voucher, viu?
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1: De segunda a sexta-feira, de 10 ao meio-dia e de 1 às 5 da tarde. A BH fica na Raja Gabalha, 3502, quarto andar, no Estoril. Você vem cedinho pra tomar um cafezinho com a gente, né, Rafa?
0: Só chegar! Daqui a pouquinho tem mais prêmios aqui, você segue se cadastrando no site ou no nosso app, tem mais informação também, né, Ana Júlia?
1: Daqui a pouquinho a gente vai falar que o governo federal tá ouvindo a sociedade civil e deve tomar uma decisão em breve sobre as bets no Brasil, viu, gente? Também vamos falar da proibição de construção de um condomínio de luxo em Ouro Preto. E seguimos falando do Galo, que tá a 2 jogos da Libertadores. É já, já.
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4: BHFM 6:11, tamo de volta aqui, BH, bom dia.
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0: na sua BH. Bora pra cima dessa quarta-feira, agora são 6h17. Bom dia, BH!
1: O governo reuniu representantes da sociedade civil nessa terça-feira lá no Palácio do Planalto, em Brasília, para ouvir opiniões sobre o mercado de casas de apostas eletrônicas, conhecidas como bets. Participaram da reunião entidades de proteção à criança, de estudos em saúde, representantes de setores do comércio, econômico e artístico. O Ministério da Saúde aproveitou o encontro para detalhar alguns dados sobre o atendimento no SUS a pessoas viciadas em apostas. O governo inicialmente ofertou 600 atendimentos por mês e o número mensal já está na casa dos 100 mil. 55% do grupo que foi atendido, que procura esse cuidado, é formado por mulheres, ainda que o número de homens envolvidos com apostas seja maior. Agora são 6h18.
0: Bora aqui ouvir a nossa audiência.
1: Vambora.
0: Você mandou seu áudio pra gente? 31992360714. Onde é que você tá agora ligado aqui no sonzão da BHFM, hein? Pode chegar. Fica à vontade.
2: Bom dia, BHFM. Bom dia, Rafinha. Rafinha tá de volta de férias. Seja bem-vindo novamente.
0: Muito obrigado.
2: Bom dia, Ana Júlia.
1: Oi.
2: Ô, Rafinha. Fala com a Ana Júlia aí que agora a responsabilidade dela aumentou, tá? Além dela ser a princesinha do rádio, ela é a representante oficial do Galão da Massa. O Galão ganhou. Ô, Ana Júlia.
1: Oi.
2: O Bezerra hoje tá meio triste.
1: Ixi.
2: Não sei por quê. Aqui é Rafael de Contagem, BHFM, sempre a melhor. Valeu.
1: Valeu. Um beijo,
2: bom
1: Bezerra.
2: Bom dia pra todos.
0: Você também, Rafa.
1: Vai melhorar. Pô.
0: Muito obrigado. Vai melhorar.
1: Vai, Rafa.
0: Vamos que vamos. 6h19. Tem que melhorar, ué. Pra todo mundo, vai dar certo. 6h19, vamos nessa, tem mais um áudio aqui, ó.
3: Bom dia, bom dia, bom dia, BHFM. Bom dia, Rafinha. Que as pedras, Rafinha. Seja bem-vindo de volta aí.
0: Muito obrigado.
3: Foi boa?
0: Demais.
3: Aninha, bom
1: oi,
3: dia.
1: Oi. Bom dia.
3: Felicidade, né, Aninha? Deu nós ontem. Galão é galão, né? Fazer o quê, né? Agora já era também, agora ninguém para mais nós mais não, agora é campeão. Que venha um próximo pra nós atropelar. Ótimo dia pra nós, ótimo dia ouvinte, hein? Papai do céu abençoa o nosso dia aí, sempre. Hoje nós trabalhamos até feliz.
0: Valeu, Adriano. Muito obrigado por estar com a gente aqui logo cedo. Olha, Júlia, daqui a pouquinho tem mais informação, não tem?
1: E tem mais prêmio também, viu, Rafa? 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
0: Eu tô.
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0: Tem cabelo aqui, tem, né, Júlia? BH, 6h20. Daqui a pouquinho a gente segue com o Giro BH, primeira edição.
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2: BHFM, agora 6h24. Bom dia.
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0: FM 102.1, Panda com Ícaro e Gilmar na sua BH. Agora são 6h32.
1: O STJ manteve suspensas as obras de um condomínio de luxo em Ouro Preto. Essa decisão rejeitou um recurso da prefeitura para liberar o residencial, que tem 182 lotes. O órgão afirmou que o risco de alteração da paisagem deve prevalecer sobre eventuais prejuízos econômicos gerados pela paralisação das obras. Essa disputa judicial, gente, começou em março de 2024, quando o Ministério Público Federal pediu a suspensão das licenças do empreendimento e a recuperação da área degradada. São mais de 16 mil hectares de obra e a construtora responsável alega ter as licenças necessárias, enquanto a prefeitura declarou que o projeto de 2019 prevê medidas de redução de impacto visual. Agora são 6h33.
0: Você tá aí seguindo junto com a gente aqui na BHFM. Você manda seu áudio, manda seu bom dia e as informações do trânsito também, né, Ana Júlia?
1: Isso mesmo. Agora, a partir de 6 horas, com uma chuvinha caindo em vários pontos de BH, começamos o trânsito. Então, você ajuda a gente a passar pelo melhor caminho.
0: Manda aqui, ó, 319-9236-0714. Conta aí. Onde é que você tá agora ligado com a gente no Sonzão da BH? Chega junto, são 6h33. Bora ouvir a Fernanda aqui. Oi, Fê. Bom dia.
2: Bom dia, BHFM. Bom dia, Rafinha. E bom dia, Ana Júlia.
1: Oi.
2: Fernanda de Contagem. Passando para desejar um feliz aniversário para o Alan, meu namorado.
1: Olha.
2: Ele mora no Barreiro. Feliz aniversário, meu amor. Tudo de bom para você. Que Deus e Nossa Senhora possa estar iluminando sempre. Continue, né? Iluminando e protegendo sempre sua vida. Te amo.
0: Olha.
2: Beijo.
0: Aí sim.
2: Bom dia,
0: hein?
2: Para todos.
1: Feliz bom aniversário.
0: Dia. Parabéns, Alan. Tamo junto. 6h34. Tem mais um áudio aqui. Vamos ouvir.
1: Vamos.
0: Oi, BH. Bom dia.
3: BHFM, meu nome é Leonardo. E finalmente você se calou, né? Lu, eu tô indo pra aula agora com essa chuva boa. Então vamos lá, né? Quarto.
0: Vamos lá, meu garoto.
1: Oh, meu Deus.
0: Tô
1: beijo pra
0: sua
1: você.
0: Companhia.
1: Fofura, Rafa.
0: É o Giro Kids aqui na VHS.
1: É isso.
0: A gente adora ouvir a criançada aqui também. Já, já, tem mais áudios aqui. Se manda seu recado e se cadastra para ganhar seus prêmios em bhfm.com.br.
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3: Oi, BH, já estamos de volta aqui, ó. São 6h38. Bom dia!
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1: Canção Rei.
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0: mais safadão com o Zé Vaqueiro aqui na sua BH. 6h43. Previsão do tempo, Ana Júlia.
1: Esfriou, hein, gente? Vocês estão sentindo? Nesse exato momento não tem nem indício do sol no céu aqui de BH, Rafa. Olha só quantas nuvens. Teremos uma quarta-feira de céu nublado com chance de chuva a qualquer momento. Os termômetros vão variar de 17 graus de mínima a 24 de máxima, gente. Bem diferente de ontem, hein, que o termômetro ficou ali na casa dos 33. A umidade relativa do ar tá na casa dos 50%. 6h44?
0: Bora aqui, ó, pro WhatsApp da BH. Você mandou seu áudio pra gente? Tem as informações do trânsito aí pra compartilhar? 31992360714. Oi, BH, bom dia.
2: Bom dia, Ana Júlia, bom dia, Rafinha, tudo bem?
1: Tudo.
2: Eu sou a Alice, de Contagem, e a gente tá passando no centro de Contagem agora. Por enquanto tá tudo tranquilo, mas a gente ainda não chegou na parte agarrada, hein? 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
0: Valeu, valeu, Gisele, beijo pra você, muito obrigado.
1: César, um beijo pra você.
0: Alice.
1: Gisele deve ser a mamãe.
0: A mamãe dela.
1: Provável.
0: Beijo pra Gisele, beijo pra Alice. 6h44. Daqui a pouquinho tem mais Giro BH.
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0: BHFM, agora 6h49, tamo de volta.
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0: 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Agora são 6h57.
1: O Galo tá a 2 jogos de voltar à principal competição da América, Rafa, a Copa Libertadores. E o clássico de ontem foi mais uma etapa desse retorno, viu? Inclusive, quando os atleticanos pensarem em um clássico perfeito, daqui a muitos anos, com certeza vão se lembrar desse dia 1º de setembro. Amanhã, o Galo vai conhecer o próximo adversário da Copa do Brasil, Grêmio ou Internacional. Lembrando que agora o campeão da competição garante vaga direta na fase de grupos da Libertadores. E o vice garante vaga na pré-Libertadores.
0: Muito bem.
1: 6h57.
0: Você se cadastrou aqui em bhfm.com.br ou foi no app da BH? Vamos liberar seu prêmio aqui agora, ó.
1: Sabe quem levou, Rafa? Quem Kit levou? 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Foi o Matheus, final do telefone 64. Ele é do bairro Eldorado, em Contagem. 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A BH fica na Raja Gabalha, 3502, quarto andar, no Estoril.
0: Ó, daqui a pouquinho a gente vai liberar mais prêmios aqui no Alô BH e tem o tema de hoje também pra turma participar, né, Ana Júlia?
1: Tá babado, viu, Rafa? Se eu fosse você, não saía daí.
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1: Aí você falou, Rafa.
0: Você pode escolher a música que você gosta mais de ouvir aqui. Pode pedir pelo nosso app. E pode votar lá também na música que você quer ouvir menos na programação, não é?
1: Isso, aqui você que manda, melhor ouvinte do mundo.
0: 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Daqui a pouquinho tem a propaganda eleitoral gratuita. Nós vamos começar o Alô BH já já, a partir das 7h25.
1: 7h25, 7h30.
0: É isso. Então você fica conectado com a gente aqui na internet, no app da BH, que a gente vai tocar muita música pra você curtir aqui em uma sequência que só a BHFM tem.
1: Isso
0: daqui
1: aí.
0: Daqui a pouquinho a gente volta então com o Alô BH.

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0: É aqui mesmo, né?
1: Aqui, meu docinho.
0: Então, todo lugar é aqui mesmo.
1: Fico com medo de você não voltar lá, porque esse lado lá, meu filho.
0: Ô, Cacá.
1: Você viajando lá, bom dia, meu docinho. Quase que eu fui te buscar.
0: Buenos dias.
1: Botando aquelas fotinhas com aquela blusinha de frio. Eu falei, é lá que eu queria estar, o friozinho que tá lá.
0: Que frio gostoso. Melhor frio da vida, acredite.
1: Você descansou, meu amor?
0: Descansei até cansar. Mas foi uma maravilha, mas estava na hora.
1: Você merece, viu, minha vida? Você merece mesmo conhecer o mundo.
0: Muito obrigado.
1: Bom dia, Jujubinha.
2: Oi, Cacá, bom dia.
1: Tá feliz hoje, né?
2: Todos os dias eu tô feliz, hoje especialmente.
1: O motivo eu conto pra você já.
0: Não. Ué, Cacá.
2: Ô, Rafa, ainda bem que você voltou, sabe?
1: Ah, começou.
2: Porque, Rafa, eu tenho que te contar cada coisa.
0: Você tem que me contar, porque eu fiquei... Eu desconectei de tudo.
2: Aguarda aí que eu vou te contar, tá?
1: Onda,
2: mas eu tô passando
1: olha,
2: cada
1: onda,
2: um.
1: Onda, não vai não. Onda.
2: Ô, Rafa, me defende, Rafa.
1: Ô, menininha, defesa.
0: Eu tenho que entender o enredo aqui.
2: Eu vou te contar.
1: Gente, a minha língua tá curta, vou ficar calada. Vamos pro tema, vocês estão bons?
2: Tamo bem, não. Como
1: eu
2: é que fica
1: não,
2: bom?
1: Tô bom. Tamo o quê, Brasil?
0: Ótimos!
1: E aí? Gente, isso vai dar o que falar, hein? Como diz a Giovana. Oh! Você aceita pitaco de parente no seu relacionamento?
0: Ai.
1: O que que você acha disso? Nós até gravamos um vídeo, eu e Jujuba, pra falar sobre isso.
2: Sim.
1: Eu acho o seguinte, quando a pessoa gosta de você, uma mãe, que você tem uma intimidade, que você se abre pra pessoa, automaticamente você dá esse direito à pessoa comentar uma coisinha ou outra.
0: Verdade.
1: Não mandar no seu relacionamento, mas ela tem uma liberdade que você comenta, você desabafa com ela.
0: Sim.
1: Agora, quando a pessoa tá encalacrada no dela e quer vir falar do seu,
2: não
1: aceito não, gente. Vocês vão me desculpar. Pessoa tá toda trabalhada na confusão mental lá do relacionamento dela e vem querer consertar o meu. Não dá não. Você, Juju?
2: Eu também não tô aceitando não, viu, Cacá? Ainda mais
1: tá
2: de quem não construiu nada, né, gente?
1: É?
2: A pessoa não tem um relacionamento saudável.
0: E vou te falar.
2: Não tem uma história de amor legal, Rafa.
1: Nem o convívio pessoal com as pessoas do dia a dia. E quer dar...
2: Ai, gente, passa amanhã, né, meu lindo, minha linda?
0: Isso é uma péssima influência, inclusive.
1: Não é, Rafa?
2: Pois
1: Nossa.
2: É.
1: Alguém já tentou dar pitaco, famílias, né, Rafael?
0: Ô, Cacá, já tentou... Amigo também.
1: Aham.
0: Não só do meu lado, mas como do outro.
1: Que nem tinha essa intimidade toda,
0: né?
1: É,
0: que às vezes não conhece assim a gente, né? A gente não, não teve o tempo de ter uma convivência ainda.
1: Claro.
0: Então, quando você tá nessa fase do joguinho, o negócio é pro outro lado.
1: Ixi, é babado.
0: Não é verdade?
1: E você do outro lado, e você aceita pitaco de parente no seu relacionamento? Já tentaram meter colher de pau aí no seu relacionamento? Hein? Desandou mingau? Conta pra gente.
0: 31992360714.
1: Ou de qualquer canto do mundo, divide essa experiência com a gente. Mas pode entrar ao vivo, né, Jujuba?
2: Isso mesmo, em bhfm.com.br ou no nosso aplicativo, você se cadastra, conta pra gente quem é que tá dando pitaco aí no seu relacionamento e ganha prêmio, né, Rafa?
0: Ganha os melhores prêmios do rádio aqui, ó. Daqui a pouquinho no Alô BH, você pode ganhar com a gente, presta atenção aqui, para ingressos de arena pra curtir o show de Ivete Clarió.
1: Ô, delícia! Então corre pra cá, meu amor. Bom dia, Brasil!
0: Bora aqui, ó. Começou!
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0: cicatriz.
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2: Bora com as previsões pro seu signo nessa manhã de quarta-feira, 2 de setembro. Tô voltando de férias hoje.
3: Eba!
2: E tô bem curioso pra saber as previsões aqui pro meu signo.
4: Acho que os astros capricharam pra você, Rafa. Boa noite,
2: Júlia. Deus abençoe.
4: Amém.
2: Pra Áries é o seguinte, ó. Dia de boas notícias no trabalho e na grana.
3: Oba!
2: Opa! Tô pronto aqui, senhor. Aproveite as oportunidades. E no amor, valorize quem tá do seu lado com tranquilidade. A cor é cinza, o número é 2.
3: Touro, dia propício para criar novas estratégias, impulsionando criatividade e praticidade. No amor, o charme facilita a conexão hoje. A cor é cereja, o número é o 34.
4: Atenção, gêmeos, ótimo momento para procurar harmonia na família, viu? Desacelere. No amor, o silêncio e a introspecção prevalecem. A cor é amarelo e o número é o 5.
2: Agora as previsões para Câncer, ó. Dia de boas oportunidades no trabalho, com negociações e contatos fluindo. No amor, é momento de conexões sinceras, viu? A cor é magenta, o número é 25.
3: Atenção, Leão. A energia favorece a estabilidade no trabalho hoje e alcance das metas. No amor, a relação ganha um novo rumo. A cor é dourado, o número é o 55.
4: Virgem, dia ideal para tomar decisões importantes e avançar em projetos no trabalho, viu? No amor, o momento é perfeito para conquistar. A cor é creme, o número é o 23.
2: Ó, daqui a pouquinho tem mais. Tem Libra.
4: Nós.
3: Presente.
2: Tem Escorpião. Tem Sagitário, Capricórnio, Aquário e Peixes. São 7h47. Alô, BH.

0: Bora com mais previsões pro seu signo aqui na BHFM. Agora é Libra, é?
1: Capricha, hein, Rafa?
2: Agora é a sua vez de caprichar pra gente.
0: Presta atenção. Ótimo dia pra organizar as finanças e resolver as pendências. No amor.
2: Cartão.
0: O dia reserva momentos íntimos e gostosos.
2: Oh, saudade, meu amor, gente. Grande amo.
0: A cor é lilás e o número é 14, Cacá.
2: Abraço, jogador. Vamos, pai.
1: Ih, pronto.
2: Oh. Escorpião.
1: Ai, Rafa.
0: Tá ouvindo a gente?
2: Tá ouvindo a gente.
1: Ah.
2: Né, mãe? Tô esperando, tô dando 7 dias úteis pra camisa autografada chegar aqui, ó. Porque isso. Senão eu vou botar minha boca.
0: São duas, eu vou querer também.
2: 7 dias úteis, são 3. Minha, sua e de Tigrão. As minhas já vai 2G, 2GG e 1G, né?
0: A G quer também.
2: Você quer também? Tem
0: torcida organizada, meu filho.
2: Torcida organizada pra ele. Nós
1: agora pronto, agora eu vi mesmo.
2: É, mas é bom você ver mesmo. Porque outras pessoas vão ver também se essa camisa não chegar.
0: Resolve pra nós.
2: Atenção, Escorpião! Dia recheado de oportunidades de trabalho e parcerias que podem surgir hoje, viu? Já no amor, o desejo por um relacionamento sério aumenta. A cor é verde esmeralda, o número é o 33.
1: Atenção, Sagitário! Dia favorável para se destacar no trabalho com boas notícias logo cedo. No amor, uma conexão evolui para algo mais sério. A cor é azul claro e o número é o 20.
2: Capricórnio, dia propício para mostrar sua criatividade e encontrar soluções práticas no trabalho. No amor, um romance pode nascer, tá? A cor é marrom, o número é 51.
0: Agora as previsões.
1: Inventou a ansiedade.
0: As previsões agora para
1: Aquário.
0: Aquário, é o seguinte: os astros deixam o seu talento para os negócios afiado.
1: Oh.
0: No amor, a sintonia fica em alta, potencializando os momentos intensos.
2: Uhum.
0: Nossa senhora, é muita emoção.
2: É muita emoção.
1: Aguenta, coração.
0: A cor é azul royal, o número é 17.
1: Pra gente encerrar as previsões de hoje, peixes. Dia de aproveitar a energia, abrindo portas e fortalecendo conexões. No amor, seja expressivo para transformar a paquera em algo sério. A cor é violeta e o número é o 5.
2: Agora aguenta, coração.
0: Agora aguenta.
2: Coração. Oh. Diz pra mim. Até. Você viu que eu fiz um.
1: Fez um medley, né?
0: Você é Zé Augusto, né, Cacá? Zé Augusto.
2: Zé Augusto. Como é que acha que é bebê a bordo, não? Como é que é? Barriga de aluguel.
0: Barriga de aluguel.
2: Atenção, você aceita pitaco de parente no seu relacionamento? O que você acha disso? Gigi já tá ali ouvindo os áudios. 31992360714.
0: Bom dia, BH.
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1: Convido vocês a cantarem comigo do início ao fim. Essa linda...

0: do nosso tema de hoje, né, Cacá?
1: Estamos falando, gente, de pitaco em relacionamento. Mas não é de qualquer pessoa, não. É de parente. É. Me conta aqui, tem parente que já deu aí pitaco no seu relacionamento? Já tentou aquela tia falando assim, eu acho que de creia arrumou um homem esquisito, minha filha. Vai dar certo, não. A senhora casou, tia?
0: Não.
1: Eu não. Por quê? Não quis.
0: Nossa.
1: Então tá bom, tia, bicho.
0: Desse jeito. Reclamando de tudo desse jeito, ninguém vai querer casar com você, não, hein, Rafa? Eu falei, é.
1: Então, alguém já aceita. Você aceita pitaco de parente no seu relacionamento? O que você acha disso? 31992360714. Rafa, já temos áudio?
0: Cacá, temos áudio aqui do melhor ouvinte
1: do
0: mundo.
1: Eu quero ouvir, tô curiosa.
0: Essa turma que faz o Alô BH com a gente aqui todas as manhãs. Vamos ouvir. 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BH.
2: Bom dia, galera da BFM.
1: Bom
2: que é a
1: dia.
2: Ana, do bairro Camargos.
3: Oi.
2: E o tema do dia? Claro que eu tinha que participar, sabe por quê? Eu sempre falo com meu esposo, né, e é bem real isso. A gente mora bem longe dos nossos parentes, exatamente para eles nem terem a oportunidade de querer dar algum pitaco na nossa relação. Um beijo pra você.
1: Beijo.
2: E um ótimo dia.
0: Beijo. Olha pra você aí. Também. Muito obrigado.
1: Já fugiu do parentado. Mora pra um lado, tá no outro.
3: Bomba, bomba, bomba.
0: Lá em casa também a gente já mora bem distante, assim, dos outros parentes. Mas a gente, na época de férias, você dá um. Faz uma visita.
1: Também não é pra brigar, né, gente? É só pra entender também que tem limites e eles merecem ser respeitados. E devem, só isso.
0: É verdade.
1: Né?
0: É quando fica muito tempo sem conviver, sobre. É ruim, né, Cacá?
1: Deixa
0: eu ouvir um negócio assim.
1: Não, gente, tem parente que você fica anos e a pessoa entra na sua casa, começa a criticar a sua parede.
0: Aqui essa geladeira não tá boa.
1: Sua geladeira, sua televisão, e aí já vai pro seu relacionamento.
0: É verdade.
1: Entendeu? A pessoa nem tem intimidade mais com você, porque tem uns também que já faça naturalmente. Aí você tem que dar um chega pra lá, né, meu amor?
0: Aí você tem que se inscrever no site da BH e contar a sua história pra nós aqui.
1: E entrar ao vivo já e parar no Clareô com Veveta.
0: É
1: quem
0: isso.
1: É essa aí, papai?
0: bhfm.com.br ou no app da sua BH. Daqui a pouquinho, então, tem mais música, é isso?
1: Daqui a pouquinho,
0: eu tô
1: a gente
0: voltando
1: volta.
0: Agora.
1: É daqui a pouquinho, meu amor.
0: Será que eu vou saber... conduzir aqui a situação.
1: Você conhece essa nave de dentro por fora, de fora pra dentro, você quer
0: a gente
1: é
0: vai
1: isso.
0: Direto pro break?
1: É agora, vida.
0: Bora?
3: Bora. Bora.
0: Daqui a pouquinho tem conselhos da Caete aqui no Alô BH.
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3: Bomba, bomba, bomba, gente.
4: Não.
3: Acabou o casamento?
4: Acabou, isso, gente.
3: Pedro Scooby e Cynthia Dick. Não. Gente, o casamento de 7 anos subiu pro telhado, viu? Não deu certo. Ele ontem assumiu oficialmente na rede social dele, que foi amigavelmente. Ela virou uma super madraça, inclusive dos filhos, né, do Pedro Scooby com a Luana Piovani. A Luana sempre elogiou a Cynthia.
4: Verdade.
3: Com os meninos quando ficavam...
4: Vamos lá, vamos abrir um parêntese. Luana Piovani elogiando alguém.
3: Pois é. Agora, pessoas próximas ao ex-casal contaram que teria passado, sim, o que teria pesado nessa decisão da separação é a nova fase que eles estão passando agora. Por exemplo, Pedro Scooby no Domingão do Hulk, dançando a semana inteira, no olho ali dos holofortes. Ela também fazendo o corre dela e chegaram, olha, não tá dando, não tá legal. Então vamos dar uma pausa, vamos cada um seguir seu caminho. E aí o Pedro Scooby tá na dele. Tá nem sofrendo, gente.
0: Que bom,
3: cara. É isso, e vida que segue, né?
0: Porque a gente não tá aqui pra sofrer. Vamos combinar.
3: Vamos combinar. É. E se você tá num relacionamento, é pra ter certeza de que vai estar bom.
0: Pois é.
3: Se não for pra dar bom, meu amor, não vale a pena, não.
0: E a troca tem que ser justa, não é?
3: Exatamente. Lógico. Então, boa sorte pros dois, dois fantásticos aí. Ficaram um bom tempo, criaram uma história juntos. E vida que segue agora, cada um pro seu cantinho.
0: Daqui a pouquinho tem mais um, é?
3: Ai, daqui a pouquinho uma atriz fez uma revelação bombástica.
4: Vem, Cacá.
3: De um negócio que eu era louca pra saber desde a época que ela fazia essa novela.
4: Falou o quê, gente?
3: Já, já eu conto pra vocês. Mas eu falei assim, nu. Ela ligou pro diretor, tá?
4: É mesmo?
3: Já, já.

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0: quer
2: gente.
0: Quer dizer, então, que o diretor fez o...

0: na atriz, olha, vamos falar. Olha, gente, eu era louca pra saber dessa história de Marina Rui Barbosa. Na novela Amor à Vida, né? Ela tinha uma doença, ela fazia uma órfã milionária, Nicole. Então ela tinha uma doença, era um câncer terminal na trama. E aí o Valci teria sugerido a atriz naquela época de Amor à Vida que rasparia o cabelo.
1: Sim.
0: E ela bateu o pé e falou que não iria raspar o cabelo, relembrando o ouvinte. O que aconteceu? A personagem morreu queimada no incêndio.
2: Foi.
0: Né? E aí ficou aquela treta na mídia. Nossa, Valci tomou ranço da Marina Rui Barbosa porque ela não quis raspar o cabelo. E ela tava participando do podcast com a Andréa Sadi. E ela explicou, ela, olha, vou tocar nesse assunto pela primeira vez.
3: Ela fez o desabafo sobre o diretor.
0: Depois de anos, né? A novela foi 2013, não é isso, Jujuba?
2: Entre 2013 e 2014. Cacau, pois, ou seja, mais de 10 anos,
0: mais
2: gente.
0: Mais de 10 anos. E aí ela resolveu falar agora. Que ela falou que na época conversou até com o pessoal da Globo, que não tinha um apelo social. A Nicole não tinha esse apelo.
2: Sim.
0: Ela tinha um romance com o Thales, que era o Ricardo Tosi na época, fazia o par romântico com ela na novela. Mas o apelo da doença ficava em segundo plano.
1: Entendi.
0: Então, diferente da Carolina Dieckmann, que teve todo um processo, né? Aquela emoção quando ela raspa o cabelo.
1: Laços de família.
0: Em laços de família.
2: Eu acho que tinha muito mais contexto,
0: isso,
2: né?
0: Muito mais, até pra servir de social, de cunho social.
2: Exatamente. Era o experimento da leucemia ali no auge do que tava rolando. Uma novela que trouxe esclarecimento.
0: Em Amor à Vida. Então ela falou, não justificava. E a própria direção da Globo, realmente, Marina, não justifica. Então fica tranquila, fica na paz. Tanto que ela continuou fazendo outros trabalhos em outras novelas, mas não com Valci Carrasco.
2: Aí
0: ela soltou uma bomba. Que ela ligou pra ele recentemente, o pop Valci Carrasco.
1: Recentemente?
0: Depois de tantos anos.
1: Mas que bom, né?
0: Aí diz que ele atendeu.
2: Nunca é tarde,
0: nunca é tarde, gente,
2: pra colocar o pingo no i.
0: Exatamente. Diz que ele atendeu e falou assim: melhor. Alô? Aí ela falou assim: Valci, aqui é a Marina Rui Barbosa. Silêncio. Ele ficou em silêncio, ele ficou em choque. Aí ela conversou com ele, olha, a gente tem que resolver, eu te respeito, admiro o seu trabalho. Aí ele disse assim, Marina, que bom que você me ligou, também gosto muito de você.
1: Pronto.
0: Você é uma atriz completa e quero trabalhar em outros trabalhos futuros, quero que você trabalhe comigo e resolver a pendenga, gente.
1: Profissionalmente.
0: E a paz reinou.
2: Aí sim.
0: A paz reinou e é isso que é importante. Então, e realmente, né? Tanto para um quanto para o outro, os dois têm que se complementar, que é um autor incrível, que tá aí bombando, né? Em Quem Ama Cuida.
2: Claro.
0: Em tantos outros trabalhos.
2: E ela também
0: é
2: uma...
0: E ela é uma excelente atriz.
2: Maravilhosa.
0: Ela já entrevistei, inclusive, e simpática.
1: É mesmo, Cacá?
2: E o tanto que é bonita,
0: gente. Aquela novela,
2: gente,
0: dos bichos lá do gato, lá, gente, que a Nani Pipo fez. Esqueci até o nome da novela.
2: Sete?
0: É.
2: A novela das sete?
0: Não, foi das nove. Uma novela que...
2: Dos gatos.
0: O Edu Moscovitz virava um gato na novela.
2: Marina Rui Barbosa.
0: Teve... Ai, gente.
2: Novela Gatos.
0: Ela foi a última a chegar no lançamento da novela, mas foi um amor com a gente.
2: Sétimo Guardião.
0: Sétimo Guardião.
2: Ícone, verdade.
0: Foi, né? Eu fui nesse lançamento com a nossa BHFM e ela conversou com a gente. Foi um doce. É muito bom. Então, um beijo pra ela e pra Valci Carrasco.
1: Estamos esperando os dois juntos de novo, hein?
0: Vai ser babado.
1: Daqui a pouquinho tem Conselhos da Caete aqui no Alô BH. A gente segue ao vivo até às 10 da manhã. Agora tem o Luan Santana.

0: chegando aqui na BHFM. Tá no ar o Alô BH até às 10 da manhã. Ô Cacá, quem quer um conselho da Caete nessa manhã de quarta-feira, hein?
1: É, daqui a pouquinho, vamos desabafar, nada de tristeza. 31992360714.
2: Lembrando que hoje, quarta-feira, é dia do nosso Tribunal das Causas Minúsculas, gente. Eu tô com uma lista aqui pra escolher, vocês já têm aí,
3: não,
2: gente?
3: Não, fala não.
1: Menina.
2: Ô Cacá.
1: Eu vou te falar.
0: Deixa eu te falar que eu tenho um assim, que eu já até falei pra vocês aqui. Pra mim é bem minúsculo.
2: É, microscópica, né, Rafa?
0: Pode ser que para algumas pessoas não.
2: Pois é, e você é melhor ouvinte do mundo.
0: Desabafar aqui.
2: Com certeza, o momento é pra isso. Você é melhor ouvinte do mundo, participa com a gente, né? Já acessa bhfm.com.br pra contar sua causa minúscula, tá?
0: É isso, se cadastra agora no site da BH. Tamo no ar até as 10 da manhã. Bom dia!
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0: Oi, BH, tamo de volta. Agora são 8h41. Bom dia!
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0: da manhã. Você participa com a gente do tema de hoje aqui. Parente que dá pitaco aí na sua relação. Como é que é isso pra você? Você aceita numa boa? Ou sempre dá aquele climão, hein? Isabela tá aqui pra conversar com a gente ao vivo, Cacá.
1: Oi, Isa, bom dia, meu amor.
2: Bom dia, Caete. Tudo bem com você?
1: Eu tô no truque da galinha morta. Vamos levando,
2: tá,
1: Isa.
2: Tá certo. Tá boa, não? Tá ótima.
1: É isso aí, meu amor. Mas conta aqui, parente pode dar pitaco na sua relação ou não, hein? Como é que é?
2: Não. Eu acho que ninguém paga minhas contas, ninguém pede meu piquezinho. Paga minhas contas. Então não tem que dar pitaco na minha vida, não.
1: Amor!
3: Maravilhosa!
1: Já mandou a lata, querida. Eu gosto é dessas.
0: E tem gente que quer fazer um roteiro pra você
2: eu
0: seguir.
2: Eu sou dessas, Caete. Não pedi meu piquezinho, nem pedisse, porque... Não tem que dar pitaco na minha vida, não. Eu sou maior de idade, vacinada.
1: Muito
2: então não tem que dar pitaco na minha vida, não.
3: Já vim morar
2: sozinha. Sou mãe de pet, não é à toa, porque eu não quero encheção de saco nem de homem.
1: Você é maravilhosa! Um beijo, lindo!
0: Valeu, Isabela! De presente aqui na BHFM. 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Combinado, Bela? Já já tem os conselhos da Caiete. 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

0: Bahia.
1: Como é que é?
0: Aqui. Mandar um beijo pra Arthur Belmonte, que tá arrasando no Estrela da Casa.
1: Tá mesmo.
0: Acabou de aparecer
1: beijo,
0: uma chamada dele aqui.
1: Aliás, gente.
0: Tô amando o Estrela
1: programa
0: da Casa.
1: Programa maravilhoso, tá?
2: E aqui, tem toda a nossa torcida.
0: E sabe quem entrou pra levar paz, Rafa? Você tava viajando, né, fora do Brasil. Entrou uma personagem no Estrela da Casa, que chegou pra trazer paz e equilíbrio. O nome dela é Blogueirinha.
2: Sério?
0: Sério. Contratada, voltou pra Globo pro Multishow.
2: É mesmo? Que legal.
0: Ganhou um programa no Multishow, gente, e está como... é conselheira, como enfermeira.
1: É conselheira Anitta, né? Os técnicos, o Belo e o Júnior, que também estão arrasando. E Blogueirinha lá, Rafa, pra trazer paz
2: então,
1: pra casa.
2: Eu vou me atualizando, que eu fiquei... Gente, eu fiquei desconectado de
1: não,
2: tudo.
1: Deixa com a gente, Rafa. Não. A gente te atualiza,
2: pode
1: viu?
2: Deixar. Eu nunca tirei umas férias tão boas, no sentido de desconectar, de viver uma experiência diferente também.
0: Não, e é isso, merece. Ou depois que a gente vai a primeira vez fora do Brasil, você vai ser como que eu quero conhecer outros lugares. Claro que o Brasil é rico, tem um monte de coisa que a gente
2: Cacá,
0: ama aqui.
2: E
0: mas é
2: falava,
0: bom também dar um pezinho lá fora e voltar.
2: Falava, Rafa, assim que você tiver a oportunidade, vá. E eu não tinha programado pra agora e deu certo.
0: Até pra gente
2: agora
0: voltar mais apaixonado com o nosso cantinho ainda, né?
1: Verdade.
0: Porque é bom que você conhece outras línguas, outras culturas. Mas quando você volta, vai assim, ah, é aqui que eu amo.
2: Nossa.
0: É aqui que eu quero ficar.
2: É aqui que eu quero ficar. E é mesmo.
0: Não é?
2: E é mesmo.
0: Não tem
2: vou
0: esse
2: te falar.
0: Encontro com a gente, com a nossa língua, com o nosso povo. Nosso
2: sim.
0: Cantinho.
2: É. E tive a oportunidade também de conhecer a Lapinha da Serra. Mandar um beijo pra essa turma da Lapinha da Serra que ouve a gente aqui na BH. Que lugar maravilhoso.
1: Maravilhoso.
2: Agora sou eu que vou falar
0: não
2: pra você.
0: Não, tá?
1: Isso
0: você
1: mesmo.
2: Tem que conhecer, viu, Cacá?
1: Tem que conhecer, Cacá.
0: Você não conhece?
1: Uai, minhas férias também passei lá, minha vida.
0: Gente, só eu que não fui
1: só
0: ainda.
1: Só você, tá linda.
2: Agora só falta você.
0: Agora essa mano vai faltar não, em breve eu tô indo, viu?
2: Muito bem.
0: Me aguarde.
2: Ah. Vamos ouvir áudio do melhor ouvinte do mundo?
0: Gente, dando pitaco no seu relacionamento. Gente, não, parente. Você aceita ou não? Bora ouvir.
2: 31992360714.
3: Ô, BH, bom dia.
2: Bom dia,
3: Cacá. Bom dia, Rafinha.
2: Amor.
3: Rafinha, seja bem-vindo de volta.
2: Muito obrigado.
3: Bom dia, Ana Júlia.
1: Oi, oi.
3: Pitaco no relacionamento, velho. Você é doido, não dá não.
2: Não dá,
3: viu?
2: Não.
3: Primeiro que a opinião é boa só quando a gente perde, né? Esse negócio de outro ficar dando opinião, dando pitaco, tá por fora, rapaz.
2: Ai, ai.
3: Beijo, BH, é nóis.
2: Um beijo pra você também. Mas você falou, foi uma verdade aí, viu?
0: Ai, gente.
2: Tem que concordar com você. Ô, Ana Júlia.
1: Oi.
2: Bora então saber o que é notícia nessa manhã?
1: Vambora. Senado pode votar hoje proposta que reduz jornada de trabalho. Moradores da região oeste de BH reclamam que estão sem água há 10 dias, gente. Juan do Galo posta mensagem e provoca cruzeiro após vitória do clássico.
2: E como fica o tempo hoje aqui em BH, Ana Júlia?
1: Do jeitinho que a Cacá gosta, Rafa.
0: Friozinho, chuvinha.
1: Friozinho, chuvinha.
0: Ai, que delícia.
1: Teremos um dia inteirinho de céu nublado, Cacá, com chance de chuva a qualquer momento. Os termômetros vão variar de 17 graus de mínima a 24 de máxima. É bem fresquinho, gente.
0: Ai, vem pra cá, Maia Massafera. Para!
1: A umidade relativa do ar tá na casa dos 50%, viu? Já já tem mais informação.
2: Daqui a pouquinho tem os conselhos da Caiete aqui no Alô BH. Bora pra cima dessa quarta-feira.
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2: Alô, BH, já estamos de volta. Agora são 9:07. Bom dia.
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0: Simone Mendes aqui na sua BH. Agora aqui, ó.
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2: Muito, muito, muito franca. Pode mandar.
3: Cacá, seguinte. Cacá, sou o R do centro de BH. Vi minha vizinha no barzinho do centro com um cara que não era o namorado dela. Não,
0: gente.
3: Eu já vi o namorado dela algumas vezes e não era ele.
2: Gente.
3: O que é que eu faço?
2: Vamos fazer uma coisinha?
0: Assim,
2: é, ele é namorado dela. Então vamos fazer uma coisinha, um beabá assim básico?
3: Vamos.
2: Deus deu uma vidinha pra cada um cuidar da sua, concorda? A gente não sabe se ela tá com ele, mas a gente não sabe se ela tava conversando com o próprio amigo. E você tá preocupado com quem ela tava sentada no barzinho conversando.
3: Se é um relacionamento aberto.
2: A gente não sabe de nada.
0: Pois é.
2: E você tá preocupado com quem tava sentado com ela conversando. Ô, gente, hoje é quarta-feira, não irrita não.
0: Ajuda a gente aí,
2: ainda,
0: né?
2: Ainda tem quinta, sexta e sábado. Vamos cada um cuidar da sua vidinha. É essas coisinhas que atrapalham, não é a vida dela, é a sua. Que você tá focando luz na vida dela e tá esquecendo a sua.
0: Pois é.
2: Eu tenho certeza que tem coisinha aí pra você resolver, meu amor.
0: Ih, deve ter uma lista de coisa pra resolver.
2: Ah, como é Giovana. Meu amor. Eu tenho, então é isso. Deixa a menina pra lá, é os B.O.s dela lá que resolve.
3: Isso.
2: Não é uma questão de relacionamento, nem interpessoal, nem de trabalho, nem nada. É a vida pessoal dela. A mulher não tem direito de sentar nós no barzinho pra conversar com um amigo, não, porque já
0: eu,
2: não
0: hein?
2: É. Ai, tá ficando. Gente, você não viu nada demais, entendeu? E se visse também a vida dela,
3: isso
2: ela vai resolver o B.O. dela.
0: É isso aí.
2: Então
0: isso
2: vamos
0: aí
2: cada
3: falar.
2: Um preocupar com a sua vidinha? Vamos seguir em paz todo mundo? Hein? É sobre isso.
0: Vamos fazer o para casa.
2: Joga o farol pra você e esquece os outros, tá bom?
0: Dá um tempo aí.
2: Dá um tempo.
0: Amanhã tem mais. Conselhos da Caiete aqui, ó. No Alô, BH. 9 e 12. Bom dia.

0: 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E você fica por dentro de tudo que é notícia nessa manhã.
1: Número de desaparecidos no primeiro semestre de 2026 é o maior em 10 anos. Centro de BH deve passar por transformação inédita. Cruzeiro cai e vê ano ganhar tom de decepção. Já já tem mais informação.
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0: Eu não sou de ligar.
1: Não ligue, hein?
2: Ainda bem que eu não sou de ligar. Vocês são de ligar? Vocês são de ligar?
3: O Rafa, eu não.
2: Não?
3: Não, não gosto desse negócio.
0: Ah, dependendo do rolê, a gente liga, Rafa.
2: É, acho dependendo que é bom, tem que dar uma ligada, né?
3: Ah, será, gente?
2: Ah, gente, só sei que agora a gente tem o Tribunal das Pequenas Causas.
3: Tá na hora. Isso aí pode ser uma pauta, hein, gente?
2: Ué, eu tô te falando. Vamos.
3: Bora abrir?
4: Bora. Tribunal das Causas Minúsculas. 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
0: Piquitinhas, né, Jujuba?
3: Microscópicas, Cacá. Tá aberto o nosso Tribunal das Causas Minúsculas, gente. E apesar do nome tribunal, vocês sabem, não é pra julgar ninguém, Rafa. É pra subir no púlpito e desabafar. O que, que anda tirando sua paz, hein? Você, Cacá?
0: Ah, eu começo falando, gente. Ontem eu fui ao supermercado, o carrinho que tem rodinha com vida própria.
3: Ai, gente.
0: Aí você vai pra direita, ele entra pra esquerda, já botou lá dois sacos de arroz, você não quer trocar de carrinho, entendeu? Aí você vai sofrendo o mercado inteiro, empurrando aquele carrinho. Ah, vou entrar ali na gôndola da direita. Ele te joga pra esquerda.
3: Ele fala assim, tem
0: própria.
3: Que ver se eu vou querer.
0: E é uma luta, isso é uma batalha espiritual. Você e o carrinho até chegar no caixa. Realmente, olha, tá aqui o meu desabafo. Vamos arrumar essas rodinhas, Brasil. Ajuda
3: a
0: gente.
3: Vamos tirar uns carrinhos com a rodinha ruim, gente.
2: Ah.
3: Vamos facilitar. Ô, Cacai, sabe qual que é o risco?
0: Você
3: trombar numa prateleira de vinho, de azeite, porque tem vida própria, você não controla.
0: É.
3: E aí?
0: Ontem eu tava querendo pegar umas pipoquinhas ali, aí ele querendo me levar pro chocolatado. Eu falei, eu não posso, amor. É muita gordura, é uma coisa ou é outra.
3: É aqui, ó.
0: Você, Jujuba.
3: Cacá, eu queria hoje levantar aqui a bandeira da pessoa sem paciência que fica te mandando interrogação quando você não respondeu no WhatsApp.
0: Ai, gente.
3: Ô, meu lindo, o universo não gira em torno do seu umbigo.
2: Por favor, né?
3: Eu tenho outras coisas a fazer.
0: Muito bom.
3: A gente que é CLT, a gente quase não tem tempo pra nada.
0: A gente não tem tempo, gente.
3: Então, assim, vai chegar o seu momento de ser respondido. É. Aguarde. Né? Mas não fica mandando interrogação, Rafa.
0: Mas é que começa a conversa e fala também, olha. Se, não, porque me irrita a pessoa que para no meio do nada. Para de conversar com você.
3: Não, Cacá, a pessoa mandou oi, tudo bem, mas, gente? E tá mandando interrogação.
0: Uma entrevista aqui. Ah, não, aí não.
3: Ah,
0: ah não, aí também
2: mas
0: não.
2: Mas se você tiver de férias também...
0: Lá vem.
3: Lá vem.
2: Não dá pra responder de férias também.
3: Não.
0: Você tá de férias, né, meu amor? Alguém precisa jogar no Google que esse fica de férias.
3: É o descanso geral, de tudo e todos.
0: É. E tem gente cobrando nas férias, Rafa? Te cobraram nas férias?
2: Cobraram. Eu falei, não. Tá resolvendo outras questões.
0: Meu amor, eu estou ocupado. Tá?
3: Tô de férias. E aí, Rafa?
2: Ai, é isso.
3: Essa vai ser sua reclamação?
2: Claro.
0: Gente que chama nas férias.
2: Nossa, não dá, cara.
0: É digno.
2: Lá no meio do mato. Lá em Lapinha da Serra.
0: Não tem nem internet direito pra você poder descansar. A pessoa quer que você resolva um B.O.
2: Pois é, eu
0: não
2: já
0: dá,
2: tinha avisado.
0: Né, gente?
2: Falou, tô de férias.
3: Também
2: tal,
3: dá uma segurada.
0: Você coloca aquela fotografia com a fotinha, estou de férias.
3: Ela é importante.
0: Ela é importante. Mesmo assim, tem gente que finge que não
3: tem. Inclusive, ontem eu mandei uma mensagem pra uma pessoa que tava com uma fotinha de férias. Já vai me desculpando aí, mas é porque eu precisava do contato.
0: Oh. Tá vendo?
3: E o nosso ouvinte, Rafa?
2: O nosso ouvinte mandou áudio aqui no nosso WhatsApp.
0: Vamos ouvir?
2: Vamos ouvir.
0: Tô curiosa.
3: Também.
2: O melhor ouvinte do mundo com a gente aqui é a Marília, que mandou um áudio e a gente ouve agora. Oi, Marília.
0: Oi, Marília.
2: Bom dia.
5: Bom dia, BHFM.
3: Oi.
5: Aqui é Marília do bairro Serra.
0: Tudo nosso.
5: Sobre a minha reclamação de hoje, gente, é aqueles vizinhos que não trabalham e fica com som alto até altas horas. Nossa, ninguém merece.
0: É demais,
5: BHFM,
0: gente.
5: Todo mundo se encontra aqui.
2: Valeu.
3: Essa causa não é minúscula,
0: não.
3: Não,
0: gente, vou falar, tem que ter
3: Nossa,
0: um senso, né, galera?
3: É
0: tudo
3: importante.
0: Bem, tá em casa, tá tranquilo, ou tá de folga, ou não tá trabalhando. Mas se você mora num prédio que tem uma parede que divide com outra casa, vamos ter um senso, galera. Eu acho importante.
3: Favorzinho.
0: Eu acho importante.
2: Ajuda
0: e
2: nós.
0: Não precisa nem ser de prédio, não. Muro também de vizinho.
3: Também, Cacá.
0: Tá tudo, vale tudo. Vamos
3: Isso
0: ter um
3: mesmo.
0: Senso. Ai, gostei de hoje, hein?
3: Ah, eu também amei hoje.
0: Quarta-feira tem mais.
3: Semana que vem.
2: E tem um presente aqui pra Marília.
3: Ah.
2: Participou com a gente aqui no Alô BH e ganhou. Ganhou aqui, ó, uma batedeira mundial.
3: Olha!
2: E um copo personalizado aqui da BH. 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
3: Agora você bate essa batedeira aí bem alta aí, ô Marília, a hora que se vizinho
0: eu queria
3: se ligar
0: fazer um bolo,
3: o negócio.
0: Mas eu perdi minha batedeira,
3: ah, né? Pronto. Ai,

0: aí, a BH FM 102.1, todo mundo se encontra aqui. O Marcelo já chegou, daqui a pouquinho, a partir de 10 da manhã, tem aqui o Conexão BH.
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0: BH FM, agora são 9h52. 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

0: é a BH FM, Fabinho. Ainda tem amor. Por enquanto.
1: Sei se tá tendo muito amor, não, viu, Rafa? Fabinho vai estar aqui no fim de semana, hein, gente? Pagobinho, dia 5 de setembro, sábado, no Estádio Independência.
2: Eu vou.
0: Aí.
1: Acabou.
0: Aqui, ó. Vamos dar prêmio pro melhor ouvinte do mundo?
1: Vamos!
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1: Chique.
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0: 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Tem ingressos pra você pegar um cineminha nos cinemas Cinearte. E ainda ingressos pra você curtir o show da turnê Bem Black do Thiaguinho.
2: É tudo nosso.
0: Thiaguinho com Pericão.
2: Nossa senhora.
0: Segura
1: eu
0: essa.
1: Eu vou, tá?
2: Tigrão pediu.
0: Segura essa dupla.
2: Ô,
0: moço,
2: eu me levo, ele te leva. Thiaguinho com Pericão, eu te levo.
0: Não dá pra perder, né?
1: Não dá, não.
0: 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O Marcelo chegou e amanhã a gente conversa mais, viu, Cacá?
2: Se Deus quiser. Obrigada, meu amor, que você voltou. Távamos com saudade de
0: também
2: você.
0: Também tava.
2: Bom retorno. Marcelinho, bom trabalho, meu amor. Obrigado, meu lindo, que
0: obrigado
2: fez um trabalho incrível.
0: Obrigado tão bem dos nossos ouvintes aqui, Marcelão.
2: Ele arrasou, viu, Rafa?
0: Não tenho dúvida.
2: Beijo pra vocês, fiquem com Deus. Paciência, tá? Tá chovendo, aquela chuvinha. Então vamos com calma no trânsito e amanhã a gente se encontra aqui. Até amanhã, porque eu não tô boa não em Brasil. Tô ótima. Fui!
0: E de que você vai hoje?
2: Hoje eu vou de patinete.
0: Não.
2: O que você tá rindo, Marcelo?
1: Tá chovendo,
2: eu sei equilibrar,
1: Marcelo.
2: Na patinete.
0: Ela sabe, tá?
2: Eu sei equilibrar.
1: Mas tá chovendo, Caiete. Vai dar trabalho.
2: Perigosamente.
1: Pronto.
2: Tchau, Brasil!
0: Cheia!
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0: Pegar bom dia, 10 e 4.
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0: Conexão BH, nesta quarta-feira, 2 de setembro de 2026. Bom dia, aqui o Marcelo Rodrigues. Olha, você não precisa ser o melhor hoje, só precisa ser melhor do que ontem. Não, não era essa frase que eu ia falar, não.
1: Ué, Marcelo.
0: Peraí, desculpa. O sucesso não chega por acaso. Ele encontra quem continua mesmo quando dá vontade de parar. Essa outra frase eu já tinha falado.
1: Ah,
0: é por isso.
1: As duas.
0: Vale a pena ver de novo.
1: As duas são maravilhosas, Marcelo. Bom dia pra você.
0: Bom dia,
1: bom dia pro melhor ouvinte do mundo. Será que tem sucesso bombando aqui nessa internet?
0: Opa, tem e tem, hein?
1: Será,
0: tem
1: Marcelo?
0: Tem na internet, tem na BHFM, tem trend daqui a pouquinho.
1: Já eu conto o que tá bombando, hein?
0: Bora de música então, meu povo. 10 e 5, bom dia.
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0: Charlene. Aí, Charlene.
1: Ai.
0: Bora. Esse aqui, senhoras e senhores, ó. Aliás, aquele ali é o Marcinho da percussão. Faz barulho pro Marcinho, faz barulho pro Marcinho.

0: sucesso pela vida inteira. Valeu, Teri. Agora 10h18, bom dia!
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0: Tá na hora de ficar por dentro do que tá em alta na internet. Você, melhor ouvinte do mundo, interagir junto com a gente, né, Ana Júlia? Bom dia pra você mais uma vez.
2: Ei, Marcelo, bom dia pra você mais uma vez, pro melhor ouvinte do mundo. Olha só o que que tá bombando na internet, Marcelo.
0: Quanto valeu?
2: Já revelação de salário, gente. Tá todo mundo na web surpreso com o valor que César Tralli, que assumiu a bancada do Jornal Nacional depois da saída de William Bonner, está ganhando. De acordo aí com os curiosos da internet, ele teve um aumento de não sei quantos mil por cento.
0: Olha!
2: Depois que ele saiu do Jornal Hoje e foi pro maior jornal da emissora. Ele ganhava no Jornal Hoje, Marcelo, 120 mil.
0: Ó.
2: Agora tá ganhando na casa dos 350 mil, o que dá em torno de 4 milhões de reais por ano. Porém, esse valor ainda é bem abaixo do que ganhava o William Bonner, viu? Que embolsava aí cerca de 900 mil por mês. Tá bom pra você?
0: Mais ou menos que a gente ganha aqui também, né? Tá tudo certo, né?
2: É, na verdade, dá uns R$2 a menos, né, Marcelo?
0: Tá tudo certo aí.
2: Tá tudo certo. E eu queria saber de você e do melhor ouvinte do mundo. Se você recebesse um aumento desses, seu salário aí triplicou. Qual seria a primeira coisa que você ia fazer, hein?
0: Ó, marcava as férias. Próximas férias era uma viagem, mas continuaria trabalhando.

0: Trabalhando, claro, né?
1: Mas... vai, Marcelo.
0: Férias aí,
1: ganhou aumento e já tá querendo folga?
0: Nas férias seria, menina, algo extraordinário.
1: É mesmo? Que papo é de outro país.
0: Papo de outro país mesmo. Papo
1: outro
0: de outro
1: continente.
0: Países. É.
1: Boa.
0: Você na joelha.
1: Ah, Marcelo, eu ia começar a pensar numa casa própria.
0: Ô, boa.
1: Que é um negócio que tá aqui no meu radar.
0: Entendi.
1: Condições nenhuma, mas com o aumento, quem
0: possível
1: sabe?
0: Possível fica, né?
1: Não é?
0: É verdade.
1: Começa a ficar mais palpável.
0: Exatamente.
1: E você, melhor ouvinte do mundo, se você recebesse um aumento desse, hein, gente? Qual que seria a primeira coisa que você ia fazer com o dinheiro? Ai, sensação boa, né? De receber o primeiro salário pós-aumento.
0: Ô, bom demais.
1: É.
0: Manda áudio!
1: 31, 9.

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0: Júnior e César, por aqui. Aí, o Palco BHFM vem aí com esses homens aí, hein? Tá chegando.
1: Vamos
0: canta muito.
1: Nossa.
0: Mas canta e canta.
1: Nós vamos cantar essa também, Marcelo. Lá no Palco BHFM, dia 11 de setembro, no Praia Buritis. E o melhor ouvinte do mundo vai com a gente, né?
0: Partiu! E daqui a pouco tem áudio aqui também, né, na Júlia?
1: Participa com a gente. Se você recebesse um aumento de salário, mas um bom aumento, o que você ia fazer, hein, com esse dinheiro? Qual que seria a primeira coisa? Conta aqui, 31992360714.
0: Presentão pra você aqui, ó. Você não ia gastar com ingresso pra show, não, porque na BHFM tem o tempo todo. Atenção, Débora, do Dom Bosco. Final do telefone 86, se deu bem, Débora. 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Final da hora, tem mais prêmios. 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Corre lá. 10h47 agora.
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0: H10 e 49.
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0: Diogo por aqui na sua BH, são 10h56, bom dia.
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0: Galera mandando áudio, né, Júlia?
2: Vamos ouvir o que a galera faria com aumento?
3: Bom dia, BHFM. Sobre o tema de hoje, se eu ganhasse um aumento, eu ia quitar a minha casa. E aí depois eu ia pintar, né? Falta pintar e comprar os móveis. O que eu faria com o aumento? Beijos.
4: Olha aí, verdade.
2: Gostei, hein?
4: Eu falei que eu ia viajar, mas eu mudei há pouco tempo. Não tem móvel, não, menino.
2: Tá Marcelo, sem... vamos estar dando uma prioridade
4: eu
2: aí,
4: só
2: né?
4: Só tem as paredes lá, só as lâmpadas e tá tudo certo.
2: Talvez seria viável, né? Investir nisso aí.
4: Bom dia.
5: Alô, BHFM.
2: Oi.
5: Bom dia. Ô, gente, na boa. Eu, nesse momento, se eu tivesse esse dinheiro na conta, com certeza eu compraria uma passagem de volta para o Brasil.
2: Uhul.
5: Alô, alô. Liliane dos Justinópolis, direto da Alemanha.
4: Olha...

0: melhores sons você curte junto com a gente. Daqui a pouquinho tem mais tema, tem mais trends pra você participar junto com a gente aqui, ó, nessa quarta-feira, meio de semana na BH, com prêmio o tempo todo. Apresentão saindo pra Marcela do Chácara Contagem, final do telefone 48. Marcela faturou em par de ingressos, vai curtir o palco BH FM com Júnior e César. 11 de setembro, 9 da noite no Praia Buritis, classificação 18 anos. Daqui a pouquinho tem mais, BH. Bom dia, 11 horas em ponto agora.
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10: VH, bom dia, agora 11:05.
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10: E aí, BH? Simbora então, hein? Bom dia pra você que se liga aqui na VHFM. É quarta-feira, é meio de semana, é 2 de setembro, mas o ano, ó... Tá indo embora, e temos aqui já a sequência premiada de setembro. Réveillon em alto mar, vai curtir aí Thiaguinho, Ana Castela, Loki, Jota Quest, o Safadão, Zé Neto e Cristiano e Altian. Tá bom pra você? Vai você e mais um, acompanha.

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14: Pegar meio-dia e meia.

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0: Daqui a pouquinho tem mais uma edição dos 45 de música. Tá rolando Conexão BH, o Trends também, pra você ficar por dentro do que tá em alta na internet. Ana Júlia Goulart tá pesquisando tudo que tá bombando pra você ficar por dentro, hein? Vem com a gente na BH, agora é 12:46.
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0: é o Panda, corpo nu por aqui na sua BH. É meio de semana e você ligado junto com a gente em 102.1. Sequência premiada de setembro já tá com tudo, hein? Já começou, pois é, sequência premiada de setembro. E você aí, ó, pode faturar uma viagem com tudo pago pro navio Réveillon em alto mar. Aham, uhum. Vai curtir aí shows do Thiaguinho, Ana Castela, Alok, Jota Quest e muito mais. É, final do mês o ganhador e um acompanhante vão faturar essa viagem incrível com tudo pago. Anotou a sequência das três músicas ou dos três artistas? Toca pro site bhfm.com.br. Negócio, hein? Com ou sem interrupções. Ouviu as três músicas? Beleza, vai lá no site e se inscreve já, perde tempo não. Agora, boa tarde pra você, hein?
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0: Agora meio-dia 57.
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1: Pega uma e um.
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1: Bora lá então, né, BH? 45 de música pra você curtir aqui, ó, sua quarta-feira junto com a gente. 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

0: acredito em você.
1: É o Ian, por aqui na sua BH Textão.
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1: Bora pra mais uma edição do Trend BH, né, Ana Júlia?
3: É, Marcelo, boa tarde pra você, boa tarde pro melhor ouvinte do mundo. Vamos falar de Cíntia Chagas, que tá de namoradinho novo, viu, gente? A influenciadora confirmou que tá vivendo um relacionamento com o piloto Rubinho Barrichello, depois que os dois acabaram publicando fotos da mesma paisagem durante uma viagem à Itália. E aí ela foi questionada por alguns portais de notícia e confirmou: sim, estamos namorando e estamos muito felizes. Mas por que que isso está em alta, Marcelo? A confirmação do romance chamou a atenção porque ela acontece 4 meses depois de ela ter sido fotografada com o ator Murilo Benício no Rio de Janeiro.
4: Ué, ela entrou
3: rápido. Ah, gente, 4 meses atrás e tal, poderia estar só conhecendo e tudo. Mas fato é que agora ela está de namorado, tá?
4: Tá ali, tá feliz, tá amando.
3: Tá feliz, tá amando.
4: Em
3: tá
4: alta
3: amando.
4: Velocidade agora, com o Rubinho Barrichello, né?
3: Nem tanto... Marcelo!
4: Para! Que
3: bom,
4: isso?
3: Mas vamos lá.
4: Vamos lá.
3: Você prefere, Marcelo, conhecer uma pessoa de cada vez? Ou acha natural, assim, nesse momento que você tá ali, que ainda não existe compromisso, você se relacionar com mais de uma pessoa?
4: Que isso?
3: O que você acha?
4: Eu acho que é um de cada vez, ué.
3: É, mas você tá só conhecendo, cara.
4: Mas tem que ser um de cada vez, senão a cabeça da gente fica embaralhada, né, Júlia?
3: É mesmo?
4: Você, o que você acha?

0: eu faço várias coisas ao mesmo tempo, inclusive isso. Tranquilamente.
1: Sem problema nenhum.
0: Sem o menor problema. Às vezes, o sair, às vezes falta um tempo. Mas sim, a conversa ali, o negócio... Ou não, mas é que mesmo? É isso.
2: Olha só. É. Muito bem.
0: E você, melhor ouvinte do mundo, prefere conhecer uma pessoa de cada vez? Ou acha natural conversar e sair com mais de uma pessoa enquanto não existe compromisso, hein, bem, gente? Vamos deixar isso claro. Manda pra cá, 31992360714.
1: Explosão de áudios por aqui agora na conexão.
0: E aí, hein?

0: pra quê? Fala pra mim, vai.
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0: Gaga com Bruno Mars por aqui, da Witch Smile. Agora 1h38, ótima tarde pra você. Tá rolando trends, e você aí? Prefere conhecer uma pessoa de cada vez? Ou acha natural conversar e sair com mais de uma enquanto não existe compromisso? Hein? O que você acha? A gente quer saber. 31992360714.
1: Boa tarde, BHFM. Aqui é a Ingrid. Tô indo aqui pra faculdade e ouvir o tema de vocês. E, bom, eu acho normal conhecer mais de uma pessoa ao mesmo tempo. E a maioria das pessoas que eu convivo também tem essa normalidade. Por isso que quando vocês falaram aí que é um de cada vez, eu achei estranho. Mas, assim, também já fiz esse negócio de ter só um e não deu muito certo, não. Até porque o outro tinha mais opções. Mas foi isso. Tô ansiosa pra escutar os outros áudios.
0: Olá, isso aí eu falei, um de cada vez. Meu Deus do céu, oi?
2: Boa tarde, BHFM, boa tarde, Ana Júlia e Marcelo, beleza? Aqui é o Euler, motorista de aplicativo. Sobre o tema de hoje, eu acho que é natural, né, que a pessoa conheça várias pessoas ali antes de escolher a sua cara metade, né? Assim como o time de futebol mesmo, né, sonda vários jogadores ali, conversa, tem aquela novelinha, mas aí quando fecha a contratação, encerra as outras conversas, né? Assim como uma boa topeira tem que visitar muitas tocas, muitos esconderijos antes de achar o seu verdadeiro esconderijo.
0: Muito bem! Time de futebol tem 11, hein? 11 em campo e 11 fora, geralmente é isso. Manda seu áudio, participa 31992360714.

0: o Guilherme Benuto junto com o Panda. Eu duvido. Eu duvido você pegar seu telefone aí, gravar um áudio, mandar pra gente participar aqui agora do Trends. 31992360714. Papo de contatinhos, papo de sinceridade. Você prefere conhecer uma pessoa de cada vez ou acha natural conversar e sair com mais de uma enquanto não existe compromisso, hein? Papo de ter várias opções ou papo de ter uma opção apenas? Você é quem? Você é quem nessa jogada aí? Manda seu áudio, participa aí. Daqui a pouquinho tem sua voz por aqui na sua BH. Por enquanto tem prêmio. Saindo pra quem? Regiane do Alto Barroca. Final do telefone 20, faturou par de ingressos. Setor VIP pra curtir aí a turnê Bem Black de Thiaguinho com Péricles. 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Se deu bem, 5 dias, cola aqui e retira seu par de ingressos. Estou combinado? Daqui a pouquinho tem mais. Aí, vamos de quê? Vamos de setor VIP pro pagodeando do Ian e convidados. 3 de outubro, 18 horas, no Terrazzo 367, classificação 16 anos. E é mais uma promoção exclusiva da BH. Todo mundo se encontra aqui e nos melhores eventos também, né? 1h47 agora.
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19: 1h53.
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0: 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Champanhe, que música maneira, hein? 1h56, boa tarde pra você que se liga aqui em 102.1, quarta-feirão, meio de semana. E você aí, prefere conhecer uma pessoa de cada vez? Ou acha natural conversar e sair com mais de uma enquanto não existe um compromisso? Não tem nada ali escrito ainda, não tem nada apresentado. Não apresentei você pra minha família, então eu posso conversar com outras pessoas. Por que não?
1: Boa tarde, BHFM. Boa tarde aos ouvintes. Gente, esse tema é babado, viu? Tem que responder. Sobre ter, né? Você tá ficando com a pessoa e ter outros contatos, gente. Eu acho que é, assim, válido. Porque se a pessoa não te pediu um namoro ainda, outros vão pedir.
0: Ó.
1: Até que ela não peça, outros vão pedir. E se os outros não pedir, talvez ela peça, né? E aí a gente vai aproveitando. Um beijo.
2: Boa tarde, Ana Ju. Boa tarde, Marcelão. Aqui é Gisele do Arvoredo 2.
0: E aí, Gisele?
2: Ah, enquanto não tem compromisso, eu acho natural a gente conhecendo várias pessoas ao mesmo tempo. Vai, né, que dá um match aí a gente conhece alguém bacana, aí a gente estabiliza com alguém, mas enquanto isso, a gente vai abrindo um leque de opções.
0: Ô, gente.
2: Né, é isso aí. PH, gosto muito.
0: Tô acreditando, a galera tá mesmo desse jeito, entendeu? É sobre isso aí mesmo, entendeu, Charlene?
3: Eu não acredito não, Charlene.
0: Pode acreditar, Charlene, pode acreditar.

0: Henrique Juliano por aqui na BHFM nesta quarta-feira. Simbora com muita música boa e prêmios pra você que se inscreveu no site. Geralda, bairro Serra, final do telefone 03. 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Promoção da BH, classificação 16 anos. Viu, Geralda? Já sabe, 5 dias pra você retirar aqui seu prêmio. Segunda a sexta-feira, de 10 a meio-dia e de 13 às 17 horas. Chega mais e retira o seu prêmio. Combinado? Daqui a pouquinho tem mais prêmios na BH, é o tempo todo, você sabe disso, né? 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
0: 2 horas.

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12: 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E aí, fogos? A piada do pavê ou pra comer? Pavê ou pra comer? Final do ano, hein? Não, amigo, estamos aqui trabalhando com um negócio mais pra frente, tá bom? Aham. 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

0: pelo Rufeira BH Ana Castela, peça íntima, agora 2h18, boa tarde pra você.
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0: Lohana Lima tá na área pra contar o que tá em alta na internet, né, Lolo? Boa tarde pra você, Lolo.
2: Ei, Marcelo, nossa, quanto tempo não via.
0: É mesmo, tem uns 15 dias que eu tô aqui em outro horário.
2: Ah, muito bem.
0: Voltamos.
2: Seja bem-vindo de volta. Olha só, Pedro Scooby não ficou calado, viu? Oh. Ao ver um post do podcast Disse Me Disse questionar se a Bianca Andrade teria sido o pivô do fim do seu casamento com Cynthia Dicker. O surfista negou que a colega do quadro Dança dos Famosos tenha qualquer tipo de envolvimento com a separação e disse mais: vocês estão inventando história pra ganhar like? Tem humanidade, não? Ficar mentindo?
0: Oh, aí, gente,
2: questionou. E aí eu quero saber do melhor ouvinte do mundo o seguinte: já contaram alguma mentira sobre você? Em qualquer ambiente, precisa ser só relacionamento, não? Conta pra gente no 31992360714. Você, Marcelo?
0: Falaram uma vez aí que eu ia parar de trabalhar com rádio e tal.
2: Uai, por quê?
0: Não sei.
2: Quem falaram? Colegas?
0: As línguas.
2: Da área?
0: As línguas, é. Parou de trabalhar. Eu tava de férias, cara.
2: Aí falaram que você ia largar. Falei, tudo.
0: Irmão, pera aí, rapaz. Aguenta aí. Aguenta
2: seja
0: a mão,
2: lá
0: hein.
2: Quem for, tava querendo sentar.
0: Vamos pra mim lá.
2: Tava querendo sentar na sua cadeira aqui.
0: Não, falei, não, calma aqui aí, rapaz.
2: Aqui na sua cadeira não senta, não.
0: E aí, e você, Lolo?
2: Ah, falaram uma vez aí que eu tava de rolo com um cara aí, só porque o cara era, tipo, meio influente.
0: É?
2: Falei, ah, feioso desse jeito, tá achando o quê?
0: Que isso?
2: Era mentira mesmo, só tinha sido simpática com a pessoa.
0: O povo inventando aí, Lolo.
2: Ah, aí conversando, ela tá de trelelê lá. Falei, ah, vocês não tem o que fazer, não?
0: Por favor, né? Manda seu áudio, 319-9236-0714.
3: Esse momento é...

Aqui em 102.1, na Alexa, na TV por assinatura, ouvindo a melhor programação na sua quarta-feira, Henrique Juliano. Como é que a gente fica? Ganhando prêmio também, tem par de ingressos para peça teatral Tiago Ventura em Lado a Lado, 12 de setembro, 9:30 da noite, no Cine Teatro Brasil. Tá fim? Se inscreve no site e no aplicativo. Yeah.

0: Essa é BH com os melhores sons. Matheus e Cauã com a Simone Mendes. Meu Silêncio é novidade por aqui em 102.1. Sucesso, claro, aquela que você pede pra ouvir sempre rola, exatamente. Aliás, 5 da tarde tem o Top Hits com as mais da nossa programação. O que você pediu pra tocar, os destaques do dia, o que tá bombando na internet, em toda parte, você fica por dentro por aqui em 102.1. O convite tá feito, hein? Agora que são 15 para as 3, tem presentão saindo aqui, ó, pro Fernando do Shangri-La. Final do telefone 71. Parabéns aí, Fernando. Faturou em par de ingressos pra peça teatral Thiago Ventura em Lado a Lado, dia 12 de setembro, 9:30 da noite no Cine Teatro Brasil. Classificação é 14 anos. Seu nome vai estar na portaria do teatro. Combinado, Fernando? Cara, você pode entrar, Fernando. 12:46 agora.
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0: Na BH FM tem muita música boa. Daqui a pouquinho tem mais uma edição dos 45 de música pra você também participar da sequência premiada. Exatamente, três músicas na sequência já é uma sequência premiada. Ou não, exatamente, pode ter interrupção também agora, viu? 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Eu sou Marcelo Rodrigues, estou indo nessa. Amanhã a gente se fala às 10 da matina. Você continua por aqui, não é isso, Lohana Lima? Daqui a pouquinho tem a edição aí do Hashtag BH. Informação pra você aqui em 102.1, né?
1: Estaremos juntinhos até às 8 da noite. Bom descanso, Marcelo. Valeu.
0: Vem aí, Célio Barbosa. Tchau, tchau, galera. Agora 2h56.

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4: BH, faltando um para as três.
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4: E aí, como estamos nesta tarde de quarta-feira, 2 de setembro? Tudo tranquilo? Tá de boa? Então vamos nessa, hein? 45 minutos de música direto, sequência premiada, vamos te levar pra viajar.
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0: Júlio César na BH, cheiro de culpado. Lá se foi 45 minutos de música, sequência premiada com 3. Você participa com a gente, hein? Manda as músicas no site ou no app da BH agora. 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
0: BH, faltando 17 para as 4.
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0: Chegou. Lolo na área. Com muita informação pra gente. Boa tarde, Lolo.
4: Oi, Celinho. Boa tarde pra você. Oi, melhor ouvinte do mundo. Bora de notícia.
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4: Belo Horizonte registrou uma forte chuva durante a noite de ontem e madrugada desta quarta-feira. De acordo com dados da Defesa Civil de BH, em apenas 12 horas, o maior acumulado foi registrado na região do Barreiro. Olha o meu Barreiro aí, Barreirão. Hein? Com 20,6 milímetros, o equivalente a 41,9% da média climatológica de setembro, que é de 49,2 milímetros, de acordo com o INMET. A grande quantidade de água de chuva veio acompanhada também de rajadas de vento que chegaram a 70 quilômetros por hora.
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4: É, Celinho, Copa do Brasil. O Cruzeiro deu adeus à competição. O Atlético avançou às semifinais da Copa do Brasil. E o Matheus Pereira deixou o gramado insatisfeito no momento da substituição, no segundo tempo, no clássico, né? Mas depois, na zona mista, ele deixou claro que a reclamação não era por ter sido substituído pelo técnico Arthur Jorge e a reação foi contra a arbitragem de Rafael Claus. Ele disse que a indignação foi pelo amarelo que o Claus não ia dar, mas só deu porque o Bandeirinha disse que era amarelo. De acordo com o Matheus Pereira, ele disse que isso condicionou completamente o jogo. Por isso que ele estava nervoso. Vamos falar de Rock in Rio. Black Eyed Peas, anunciado para edição do Rock in Rio deste ano. E perguntas têm sido feitas, Celinho, pelo público. Esse show vai contar com a participação da Ferg? Pois bem, tudo indica que não, viu? Caso a cantora suba ao palco, será uma surpresa para os fãs que não devem contar com isso. Ela não participou de nenhum dos shows do Black Eyed Peas em 2026 e toda a comunicação do festival é feita apenas com os atuais integrantes.
0: Ah, que legal. Eu fui no show do Black Eyed Peas, hein?
4: Aqui em BH?
0: Aqui em BH.
4: Aquele show eu queria ter ido, meu pai não deixou.
0: Não deixou você ir, não?
4: Deixou, não.
0: Que isso?
4: Prendeu a pobre Lohaninha lá no Barreiro.
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4: Tudo dito, Celinho.
0: Tudo dito. Beijo, Lolo.
4: Beijo.
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0: BH, faltando 13 para as 4.

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0: BH, faltando 2 para as 4.

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Guilherme Benuto com o Guilherme Haja Colírio. 4:09, por aqui tá rolando, hein? 45 minutos de música, você tá aí curtindo nessa tarde de quarta-feira e participando da sequência premiada pra ganhar aquela viagem, hein? 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

0: e Rafa Júnior na BH. Confissão. 4h27. 45 minutos de música. E daqui a pouquinho, às 5, tem o Top Hits. Os 12 sons mais pedidos nesta quarta-feira aqui na sua BH. Canta, Zé Neto Cristiano.
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0: BH 18 pra 5.
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0: Vamos de notícia com ela. Lolo do Barreiro tá de volta. Oi, Lolo.
4: Oi, Celinho. Boa tarde pra você mais uma vez. Oi, melhor ouvinte do mundo. Tá na hora. Bora de notícia.
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4: Cerca de 128 mil passageiros devem passar pela rodoviária de Belo Horizonte durante o feriado prolongado da Independência do Brasil. A estimativa da Terminais BH considera os embarques e desembarques entre os dias 4 e 8 de setembro. E prevê um crescimento de aproximadamente 4,5% em relação ao período anterior. Em 2024 e 25, o 7 de setembro caiu em um sábado e um domingo, respectivamente. Neste ano, a data será celebrada em uma segunda-feira, favorecendo então a formação de um feriado prolongado. A maior movimentação de saída está prevista para sexta-feira, quando são esperados 17.920 embarques, o maior volume de todo o período. Já o retorno deve concentrar entre segunda e terça, data com a maior previsão de desembarques, totalizando 16.149 passageiros. O Atlético apresentou a camisa 3 para a temporada de 2026, que tem tons em laranja e faz referência à festa dos torcedores no recebimento do ônibus do time, a chamada Rua de Fogo. O uniforme foi vestido pela primeira vez por Thiago Scarpa, Lucas Guzmão e pelo rapper Djonga durante o clássico com o Cruzeiro ontem pela Copa do Brasil. A camisa foi vista justamente na Rua de Fogo, organizada pela torcida atleticana. Vamos falar de Bruno Mars. A sua atual turnê tá prestes aí, tá a caminho de se tornar a turnê de maior bilheteria da carreira do cantor. A agenda de shows de Bruno pode chegar ao marco de US$500 milhões em venda de ingressos, segundo a empresa que acompanha o faturamento das tours internacionais. Muito bem.
0: Olha ele aí, ó.
4: Ele é sucesso.
0: Bruninho.
4: Come to Brazil, Bruninho. É. 500 milhões, hein, Celinho? Tá bom. Nossa, pra você? De tá dólares?
0: Ótimo. É. Caramba. Mas por quê?
4: Ele é brabo, muito bravo, bem.
0: Brabão, brabão.
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4: Tá tudo dito aí, Celinho?
0: Tudo dito. E o nosso compromisso?
4: É às 6.
0: Isso aí.
4: Pontualmente, viu, Célio Barbosa? Nossos ouvintes não podem nos esperar demais.
0: De jeito nenhum. Giro BH, segunda edição.
4: Estaremos aqui. Beijo, valeu. Beijo.

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0: Nove sons pra você, o melhor ouvinte do mundo. Cleiton Romário, Zé Neto Cristiano, Não Namora. Faltando 5 para 5, daqui a pouquinho tem o Top Hits, hein? 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BH faltando 4 para 5.
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4: BH faltando um para 5.
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4: De você, o melhor ouvinte do mundo, conferir juntinho comigo os 12 sons mais pedidos da BH nesta quarta-feira. E também tem um destaque do dia.
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2: Convido vocês a cantarem comigo do início ao fim essa linda música.

0: 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BH 5:38. Segura aí, já já eu volto com mais música.
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0: Henrique, Mala. Faltando 7 minutos para 6, daqui a pouquinho tem o Giro BH, segunda edição. E você vem junto com a gente, hein? Passando as informações do trânsito, contando como tá, tá agarrado, tá de boa, tá suavão hoje? Nesta quarta-feira, meiuca da semana, conta tudo. 31992360714. Repetindo, é o 31992360714. 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
1: Tá começando o Giro BH, segunda edição. De agora até às 8, tem muita música, informação, prêmios. E ela, a menina do Barreiro. Lolo. Oi, Lolo. Boa noite.
2: Ei, Celinho. Boa noite pra você. Oi, melhor ouvinte do mundo. Pra cima, hein? De mais uma edição do Giro, a segunda de hoje. Vamos juntinhos até às 8 da noite com muita informação, descontração e, claro, você aqui com a gente pelo 319-9236-0714. Celinho, cortei a luz aqui do estúdio.
1: Estamos no escurinho agora.
2: É, gente, a gente contou outro dia desse que eu gosto de trabalhar aqui com a luz acesa e tudo. Celinho gostava da caverna, só que
1: eu gosto da caverna.
2: A gente começou a ter dor de cabeça por causa da luz. Aí agora, gente, aqui estamos no escurinho do estúdio. Agora, quem passar ali pela Raja Gabalha não vai ver a gente mais.
1: Não.
2: Porque agora tá escuro.
1: Nem vai ver você dançando aqui no
2: pois
1: escuro.
2: Pois é, os ouvintes de vez em quando falam, eu vi vocês lá, porque reflete lá embaixo. Acabou. Que na Raja Gabalha, pode olhar pra cima, não vão ver mais.
1: Não.
2: Estamos aqui, Celinho. Cortei a luz.
1: Cortamos a luz?
2: Cortou e acabou, hein?
1: Mas foi bom pra nós.
2: É, tava difícil, tava a situação aqui, tava complicada.
1: E eu gosto de trabalhar assim.
2: Ah, eu não gosto, não, daqui a pouco eu fico com sono. Inclusive, gente, se eu começar a bocejar aí, vocês já estão sabendo.
1: Vai bocejar não, vai não.
2: Ô, Celinho, tá valendo o quê pra nossa galera, hein?
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1: Legal. Ô, Lolo, destaques de hoje.
2: Barreiro registra maior volume de chuvas entre a noite de ontem e a madrugada desta quarta-feira.
1: Você vê, né? Meu bairro quase não choveu e no Barreiro choveu.
2: Que o menino caiu, foi água naquele Barreiro ontem, viu? Na hora do jogo, antes do jogo.
1: Não, meu bairro pingou.
2: Pois é, acho.
1: Só umas gotinhas.
2: É, lógico.
1: Nada.
2: A água ficou toda lá no Barreiro.
1: Ficou
2: deu nem tempo
1: Barreiro
2: de chegar lá no Ermelindo antes.
1: Vai nem faltar água lá, né?
2: Pois é. Olha só, mais de 120 mil passageiros devem passar pela rodoviária de Belo Horizonte no feriado do dia 7 de setembro.
1: Não é o nosso caso.
2: Não é. Vamos não ficar bem quietos aqui.
1: A gente vai estar quietinho aqui trabalhando.
2: Aqui no estúdio escuro.
1: É.
2: E por último, aquela. Essa aliança aqui é boa, hein? Longe dos palcos, cantor famoso dos anos 2000 vira empresário e aposta em negócios nos Estados Unidos. Virou um homem de negócios.
1: Mas é brasileiro?
2: É brasileiro, um cantor
1: brasileiro
2: famoso. Vou até falar pra você hoje vou te contar antes da hora, pra você separar a música dele.
1: Tá bom.
2: Aquela música que a galera vai desbloquear.
1: Nossa, eu tô curioso, tenho certeza que a turma também ficou.
2: Uma memória ali.
1: Ele não canta mais, agora virou empresário de sucesso.
2: Agora tá só lá nos negócios.
1: Ó, que beleza, hein? Empreendendo.
2: Muito bem.
1: Bom, bora começar, Lulu.
2: Pra cima, Celinho!

0: Olha o homem aí, ó. Esse gosta, hein? É o Panda. Eu te seguro. 6:08, Giro BH, segunda edição já começou. Você pode mandar pra gente a situação do trânsito, hein? 31992360714. Tá agarradinho? Conta pra gente onde você tá agarrado nessa noite de quarta-feira. Ô, Lolo, mas choveu muito? Ah, pera aí, é mesmo. Como é que ela vai falar se eu não ligar o microfone? Aí não tem jeito, né? Como, lembrei até do Silvio Santos. Posso falar? Ah, Silvio Santos, fala ou não fala? Lulu, fala ou não fala?
1: Não fala, luz apagada. Você cortou tanto as luzes aqui nesse estúdio, você cortou até a luz no microfone, você viu?
0: Cortei,
1: foi. Só fala se tiver vermelho, hein?
0: Só tiver vermelhinho.
1: Ó, Celinho, vamos falar dessa chuva aí, ó. Belo Horizonte registrou uma forte chuva durante a noite desta terça-feira e madrugada de quarta-feira. De acordo com dados da Defesa Civil de BH, em apenas 12 horas, o maior acumulado foi registrado lá na região do Barreiro, lá no meu Barreiro, com 20,6 milímetros, o equivalente a 41,9% da média climatológica de setembro, que é de 49,2 milímetros, segundo o INMET. Na sequência, aparece a região oeste, que registrou 19,6 milímetros, a região centro-sul teve 15,2 e a noroeste 15 milímetros. Nas demais regiões, foram registrados 12,6 milímetros, no caso da região Nordeste, 11,4 em Venda Nova e 10 na Norte e na Pampulha. Lembrando, Celinho, que a grande quantidade de água da chuva veio acompanhada também de rajadas de vento que chegaram a 70 km por hora. Os temporais também provocaram estragos no interior de Minas. Em Varginha, por exemplo, a prefeitura decretou situação de emergência após a chuva e os ventos fortes da noite de segunda-feira.
0: Para tudo. Só tem nós dois nesse programa hoje.
1: Uai, o que aconteceu?
0: Acho que a galera do volante abandonou.
1: Chama na buzina aí, faz favor, aquela
0: alta. Pularam fora do barco. Deixou a gente aqui, ó.
1: Cadê? Uai, gente, o que é?
0: A gente tá louco pra saber como é que tá a situação do trânsito e ninguém conta pra gente.
1: É papo de desligar a rádio, hein?
0: É, eu vou desligar esse trem aqui, velho.
1: Então desliga aí, faz favor.
0: Não tem moral, a gente tá sem audiência nenhuma, então vamos desligar essa
1: parte. Tchau, Celinho. Tchau,
0: vamos embora. Tchau, tchau, tchau.
1: Muito bem, então
0: não
1: acho...
0: Não desligar, não.
1: É, tudo bem, acho bom vocês se comportarem, que o Célio tá nervoso esses dias.
0: Manda seu áudio pra gente aí, ó.
1: 31992360714. Mas tem uma ouvinte, ela tá aí.
0: Quem?
1: Ela gosta da gente.
0: Quem?
1: Cadê ela? A moça.
0: Qual moça?
1: A Janete.
0: Ah, Janete?
1: A Janete tá aí, pode pôr a Janete pra gente aí, ó.
0: A Janete sumiu no meu computador, já apagou
1: então,
0: a Janete.
1: Põe a Janete na
0: volta. Daqui a pouco eu
1: na
0: coloco
1: volta
0: a Janete
1: a gente busca
0: aqui.
1: A Janete,
0: pode deixar. Janete, fica aí, vou rodar seu áudio já.

0: Vamos ver mais. Jejum de amor, caixa postal, vida vazia aqui na BH. 6h17. O que você conta agora, Lulu?
1: Cerca de 128 mil passageiros devem passar pela rodoviária de Belo Horizonte durante o feriado prolongado da Independência do Brasil. A estimativa da Terminais BH considera os embarques e desembarques entre os dias 4 e 8 de setembro e prevê o crescimento de aproximadamente 4,5% em relação ao período anterior. É o famoso feriado prolongado, né, Sérgio? Dia 7 cai na segunda-feira, então sábado, domingo e segundo dá para dar um pulinho, viajar.
2: Tranquilo.
1: A turma vai aproveitar. A maior movimentação de saída está prevista para sexta-feira, quando são esperados 17.920 embarques, o maior volume de todo o período. Já o retorno deve se concentrar entre a segunda e terça-feira, data com a maior previsão de desembarques, totalizando 16.149 passageiros. Entre os destinos interestaduais mais procurados estão Rio de Janeiro, São Paulo e Vitória, e a capital do Rio aparece como principal destino fora de Minas Gerais. Já aqui por dentro, em Minas, a demanda se distribui por diferentes regiões do estado, com destaque para Governador Valadares, a sua cidade, Teófilo Otoni, Ipatinga, João Monlevade, Divinópolis, Itabira, Ouro Preto, Mariano, Uberlândia e Juiz de Fora.
0: Faltou Barreiro aí.
1: Ah, mas o Barreiro tá aqui dentro de Belo Horizonte.
0: É sua cidade?
1: Uai.
0: Não é seu mundo, Barreiro?
1: Cuidado, hein?
0: Não tô brincando, só.
1: Você sabe que isso dá briga, hein?
0: Dá
1: falar
0: briga.
1: Que Barreiro é Contagem, que
0: dá.
1: Barreiro é Ibirité.
0: Dá briga.
1: O pessoal lá eu fica sei. De mal, não conversa, não. Eu sou uma delas.
0: Eu sou amigo da turma do Barreiro aí,
1: Barreiro é Belo Horizonte.
0: É.
1: Muito bem. Quem mais tá com a gente?
0: Você chamou a galera aqui? Choveu de áudio.
1: Não fui eu que chamei, não. Foi você que ameaçou
0: foi.
1: Aí, ó. Bora ouvir a nossa galera? Vamos. Oiê.
3: Boa noite, BHG.
1: Boa noite.
3: Meu nome é Arthur, tô aqui com meu pai no anel rodoviário, sentido Espírito Santo, tá tudo agarrado. Voltando da escola. Boa noite, BHFM. Um beijo pra todo mundo.
1: Beijo.
0: Boa noite, beijo. Agora fala comigo aqui, David. Fala aí.
4: Ô, galerinha da BHFM. Cidade industrial aqui tá até tranquilo, viu?
0: Tranquilo?
4: A BR sentindo Betim. Na altura da cidade industrial aqui, tá bem tranquilinho. Vocês podiam abrir uma gelada pra gente aí hoje, hein?
0: Hoje!
4: Tá quase chegando já, final de semana. Dá uma moral pra nós aí. Fechou?
0: Fechou.
4: David aqui de Brité, tamo junto, é nóis. BHFM sempre.
0: Especialmente pra você, David. Tá gelada, tá? Ó o barulhinho.

0: fundo de algum dos lados, atravessar, o semáforo tá estragado e o bicho pega. Quando o semáforo tá estragado, ninguém dá passagem, né?
1: Não dá, não.
0: É brincadeira. Mas é isso aí, é vamos que vamos. E só uma coisinha que eu queria falar.
1: Hã?
0: Mandar um alô aí pra galera atleticana, que hoje é o nosso dia, viu? Infelizmente deu a lógica. Infelizmente não, felizmente deu a lógica de Minas, né? É isso aí, galera. BHFM no meu ritmo.
1: É, a massa atleticana tá em festa hoje.
2: Eu não vou comentar esse assunto.
1: 6h21.

0: Fortaleza.
1: Mari Fernandes, telefone sem fio.
2: Acontece.
1: 6 horas 26 minutos.
2: Você gosta desse negócio de telefone sem fio?
1: Telefone sem fio.
2: Você fala um negócio assim com uma pessoa
1: e... chega lá do outro lado totalmente diferente.
2: Já te ocorreu isso aí? Você falar um negócio e depois...
1: Já.
2: Fica sabendo que chegou de outro jeito?
1: Já.
2: Eu acho que é impossível a gente contar alguma coisa pra alguém com 100% de verdade, né? A gente sempre diminui...
1: Ou aumenta
2: alguma coisa.
1: Desse jeito.
2: Ô, Celinho, cadê a nossa turma? Nosso povo?
1: Tá todo mundo aqui, ó.
2: Da nossa galera.
1: Vamos ouvir?
2: Oiê.
1: Peraí, dando aquela carona pra gente nessa noite de quarta-feira.
3: Fala, Lolo!
1: Opa!
3: Fala, Celinho! Marcelo Pessoa, corretor! De volta!
1: Tava sumidinho, hein?
3: Vocês falaram que não tem ninguém. Aí, ó, aqui escutando vocês, ó.
2: Ó.
3: Tô na MG10 aqui, tá livre no sentido aeroporto.
1: Nossa, eu passei de manhã. Depois que eu saí da MG10, eu peguei a Pedro I ali. Tudo agarrado.
2: Vixe, Maria. Tudo daquele jeitinho.
1: Daquele jeitinho.
2: De estressar.
1: Nossa, eu falei, ainda bem que eu não passo aqui todo dia.
2: Tudo bem.
1: Tem mais, tem
4: mais.
1: Oiê.
4: Oi, Lolo,
1: oi, Celinho. Meu nome é
4: Maria Inês. Ei, Maria Inês. Eu tô aqui na Antônio Carlos.
1: Fala bonitinho,
4: sentido,
1: né?
4: Bairro.
1: Olha, que lindeza.
4: E tá tudo agarrado.
1: Tudo agarrado. Maria Inês mandou aqui pra gente áudio.
2: Paciência, hein, Maria Inês. Beijo, obrigada pela sua participação.
5: Boa noite, Celinho.
2: Boa noite,
5: Lolo. Tudo bem?
2: Tudo bom.
1: Tudo bom.
5: Então, por aqui o trânsito não tá muito bom não, sabe?
1: Tá não?
5: Nós que trabalhamos aqui no Vila da Serra...
1: Ah, não.
5: Acho que nós teremos graves problemas próxima semana.
1: Uhum.
5: Essa obra aqui do trevo do Belvedere...
1: Tá complicado
5: mesmo. Galera... Só Deus na causa.
2: Paciência.
5: Eu estou a 1h07 para sair do Hospital Vila da Serra e chegar no trevo do BH Shopping.
1: Nossa, é muito estressante.
5: Dá vontade de desanimar, né?
1: Dá, eu sei.
5: Home office, vem em mim. Boa noite, pessoal. Beijo grande.
1: Shirley Lopes que mandou pra gente. Beijinho, Shirley. Paciência, vai com o vídeo encolado na gente, né, Lulu?
2: Isso aí. E ó, segue participando, hein? 31992360714. Você também pode ir lá no nosso site. Tá valendo o que pra turma mesmo, Sérgio?
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2: 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Na BH 6h29.
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0: Sim, foi no Barreiro ontem, né? Diego e Arnaldo, Zé Neto, Cristiano, vai cair a água. Eu faço isso. Começa a chover, eu vou desligando tudo. Desliga o micro-ondas. Tira a máquina de lavada da tomada, tira tudo.
1: Você faz
0: desligo,
1: isso?
0: Desligo, desligo tudo. Desliga a TV, desligo tudo.
1: Ai, não desligo nada.
0: Já queimei micro-ondas, já queimaram micro-ondas. Não foi eu, né? O raio. Aí nosso amigo Monte consertou.
1: Consertou? Uai, consertou. O Monte também faz esses trabalhos?
0: Você acredita que ele também...
1: Uai, gente, nosso DJ, ele é completo,
0: é
1: né?
0: DJ?
1: Incrível, gente.
0: Trabalha aqui na rádio,
1: operador,
0: ainda.
1: Editor, produtor.
0: E ainda conserta micro-ondas.
1: Uai, gente.
0: Máquina de lavar, micro-ondas.
1: É o nosso Julius.
0: Não, ele é... ele vai lá em casa trocar a luminária lá. Minha mulher também cobra.
1: Uai, por que você não troca?
0: Ai...
1: Celinho, você não tem um pingo de habilidade,
0: não,
1: né, cara?
0: Não tem.
1: Você não tem um pingo de intimidade com as coisas de...
0: Pior que não tem
1: E pior
0: mesmo.
1: Que você cisma de fazer. Aí quis pintar o quarto.
0: Aí eu não vou mexer.
1: Aí deu sinusite.
0: Não,
1: é rinite que você deu.
0: Muito
1: bem. Vamos falar do Bruno Mars? Nós falamos mais cedo dele. Ele tá com uma... Ele está, né, atualmente em turnê. E essa turnê, Celinho, tá a caminho de se tornar a de maior bilheteria da carreira dele. $500 milhões em venda de ingressos, de acordo com a empresa que acompanha o faturamento das tours internacionais. Ele estreou essa turnê em abril nos Estados Unidos, já percorreu estádios de várias cidades da América do Norte e da Europa. Recentemente, ele anunciou 26 shows para 2027, vai passar por países como Austrália, Nova Zelândia, por aí vai, viu? Bruno Mars tá com tudo. Ele que, juntamente com a Karol G, que é colombiana também, está em primeiro lugar no Spotify com a música Still.
0: Ó, essa a gente não tem ainda não, né?
1: Essa a gente não tem aqui ainda não. E é bonita essa música, hein? Com a Karol G, Bruno Mars e Karol G.
0: Ah,
1: muito
0: vou conferir
1: bem.
0: Já. Mas agora vamos saber como tá o trânsito nesta noite de quarta-feira.
1: Cadê a nossa turminha no 31992360714? Oi.
2: Fala, BHFM. Boa noite, tudo
1: Boa noite.
2: Bem? Fala, Lolo. Fala, Celinho. Não vai embora, não, gente. Fica aí, nós estamos aqui.
0: Uhum.
2: É, anel rodoviário, sentido Vitória, próximo ao Califórnia. O trânsito tá bem intenso, viu, gente? Principalmente na marginal. Tô aqui paradinho, em cima do viaduto da Vespressa.
0: Uhum.
2: Tá andando, mas assim, bem lento. Quem puder evitar a marginal, evite.
1: Vai lá, não.
0: Boa,
2: beijo
0: Robertinha,
2: pra
0: beijo pra você.
1: Tá
0: Tem
1: ruim.
0: Gente que gosta de ficar só ouvindo a gente, não manda áudio, né?
1: É
0: tem
1: verdade.
0: Que mandar, tem que participar, turma.
1: Tem com a gente, oi.
3: Boa noite, dupla Celoli.
1: Boa noite.
3: Ficou feliz com o resultado de ontem?
0: Oh, muito.
3: Então tá bom.
0: Uhum.
3: Sei que meu áudio ontem pôde pular de vida.
0: Censurado.
3: A chamadinha na gozada.
0: É.
3: No Cruzeiro, mas tudo bem.
0: Uhum.
3: Estou aqui na Júlio Mesquita, saindo de BDX aqui, ó. Aqui pra variar. Além, tá tudo agarrado no trânsito, tá tudo sem luz aqui também.
0: Ué, tá
3: um
0: assim, o Alá também tá no escurinho.
1: Uai, gente, aí não dá, né?
0: Tá igual a gente aqui.
1: Celim falou assim que ontem eu tava que nem aquelas professoras de antigamente, puxando a orelha dos ouvintes. Mas não é, gente, é porque se começar a provocar com
0: não,
1: futebol, aí o programa não...
0: Desanda.
1: Não dá, né? Aí tem que ter um mínimo de controle, mas a Lolozinha não é assim, malvada.
0: Não é.
1: Tem professora que pegava a régua e ó,
0: bate.
1: Me dá sua mão aqui, Célio.
0: Pegar
1: a régua aqui, ó.
0: Também não.
1: Essa época não é sua, não?
0: Não.
1: Mas
0: não,
1: pelas
0: não.
1: orelhas, as professoras já buscaram.
0: Já, muito.
1: Não, mas apertava muito. Mesmo a orelha da gente?
0: Nossa senhora, tinha menino que chorava.
1: Oi, gente.
0: Tinha menino
1: não.
0: que chorava.
1: Não,
0: tinha
1: já...
0: a diretora do colégio lá, dona Otália Lagares.
1: Dona o quê?
0: Otália Lagares.
1: Nossa senhora.
0: Olha o nome dele, Otália Lagares. Uma vez no intervalo, ela pegou minha orelha e me colocou lá na frente. Não, e juntava antigamente, você fazia o intervalo e depois a todas as turmas assim, no pátio, pra entrar na sala. Todo mundo olhava pra minha cara e rindo. Ô, oh, trouxa!
1: Tá com as orelhas quentes.
0: Tava.
1: Nossa, o nome dela era
0: Otália Lagares.
1: Otália.
0: Quem é de Valadares estudou na escola Nelson de Sena sabe.
1: Muito
0: a
1: bem.
0: A fama dela. Ô, mulher brava. Era brava, aquela era brava.

0: Bombonzinho. Ô, oh, Bombonzinho, o que você vai contar pra gente?
1: Eu que sou Bombonzinho?
0: É.
1: Ah,
0: gostou?
1: Você gostou? Eu gostei. Olha só, toca a música aí pra galera.
0: Agora,
1: que a gente trouxe. Nossa, anos 2000, ó.
0: Isso tocou demais aqui na BH. Ó. E eu já tava aqui.
1: Você já tava aqui?
0: Já tava aqui.
1: Ah, eu tava na
0: essa
1: quarta...
0: Essa é de 2007.
1: Essa é de... Não é isso tudo, não.
0: Não é não?
1: Não, claro que não.
0: Foi esse... de fevereiro de 2007.
1: Não é não, essa é do álbum dos anos 2000, do ano 2000.
0: Mas 2007.
1: Não, 2000, 2000,
0: 2000
1: mesmo.
0: 2000, 2000?
1: Eu tava na quarta série, ah,
0: então
1: eu tinha esse CD, menino.
0: Essa aqui no YouTube tá...
1: Essa data
0: tá,
1: aí tá errada.
0: Tá errada.
1: Não, 2007 foi o dia que subiram o vídeo, menino.
0: Subiram o vídeo.
1: É. Essa música é dos anos 2000. Ah. Celinho, você se lembra do KLB? Todo
0: demais.
1: Mundo lembra
0: Kiko,
1: do KLB.
0: Leandro,
1: ah, os irmãos fofinhos. É. Na minha cabeça eu ia casar com o Leandro.
0: Você ia casar com o Leandro?
1: Eu ia, mas o Leandro não ficou sabendo a tempo.
0: Ah,
1: olha só, quem viveu o auge do KLB no começo dos anos 2000 ainda talvez associe o Kiko. Lembra do Kiko? O Kiko
0: lembro.
1: Era o mais alto.
0: Não era do Chaves,
1: tocava
0: não,
1: lá.
0: Não era o Kiko do
1: Ele
0: Chaves.
1: Que tocava guitarra lá.
0: Era.
1: Muito bem, aos shows lotados ao lado dos irmãos. Mas não, enquanto o trio mantém a carreira musical num ritmo mais discreto, o integrante mais velho do KLB encontrou outro palco pra chamar de seu, viu? O mundo dos negócios, Celinho. Ele tá com 47 anos, o
0: Olha.
1: Kiko. Gente.
0: 47?
1: 47, o tempo voa. E ele tá dividindo a vida entre São Paulo e os Estados Unidos, onde ele vive com a esposa. E ele está à frente de uma plataforma criada para conectar empresários, investidores e oportunidades de negócios entre Brasil e Estados Unidos. A empresa atua em áreas como expansão internacional, aquisição de empresas, franquias e estruturação de negócios. A nova fase não significa, porém, um abandono completo da música. Ele continua ligado à produção musical e ao KLB. Só que o que acontece é o seguinte, o próprio grupo... tá em atividade. Eles não anunciaram oficialmente, por exemplo, um fim, mas depois da turnê 20 mais 2, que marcou o reencontro dos três entre 2022 e 2024, cada um passou a priorizar seus projetos individuais. Gente, Kiko, então
0: olha,
1: é um empresário que fica
0: a música
1: lá pelos Estados Unidos.
0: Pra empreender. É empresário hoje.
1: Legal, bacana. Legal.
0: Você tem razão, a música é de 2000.
1: Eu sei demais de anos 2000, Celinho. Não é por nada, não.
0: Você
1: modéstia.
0: Já era nascida no ano 2000?
1: Eu tava na quarta série.
0: Quarta série já?
1: Eu tinha esse CD. Mas ele era pirata. Ele tinha uma capinha meio amarela, assim, ó. Nossa, eu era apaixonada. Assistia todo domingo legal, pra ver o KLB.
0: KLB.
1: Amava.
0: Bora pra rua?
1: Vamos. Cadê a nossa turma?
2: Fala! Trânsito uma uva.
1: Opa,
0: onde?
1: Onde?
2: Uva podre.
1: Ô,
2: ai,
1: menino.
2: Meu Deus, vamos que vamos. BHFM, tamo junto. Tô aqui perto do Cefete.
0: Abraço, é o Felipe, Lulu.
1: Valeu, Felipe, tamo junto.
0: Tem mais.
3: Oi, Celinho. Oi, Lulu.
1: Oiê.
3: Boa noite.
1: Boa noite.
3: Aqui quem fala é Luana. Mas aí, ó, fica difícil a gente gravar áudio.
1: Vai, por quê?
3: Porque minha boca tá seca.
0: Tá seca?
3: E dessa vez nem é uma criptonita, é falta de água mesmo.
1: Que é isso,
3: região ali, do Barreiro,
1: é verdade.
3: Tá bem... sofrendo com a falta de água desde sábado, desde domingo.
1: Tá complicado.
3: Tá difícil.
0: Ó, tá difícil sem água.
1: Tá faltando água.
0: Você tomou banho hoje?
1: Eu tomei.
0: Tinha água no Barreiro?
1: Eu tava rezando pra não acabar no meio do banho.
0: Ah, então tá bom.
4: Boa noite, Lulu. Boa noite, Cezinha.
1: Cezinha!
4: Mineirinha aí,
0: não,
4: que
0: aí
4: estão
0: não.
4: Vindo pro Rio. Sejam todos bem-vindos à nossa linda cidade aqui do Rio de Janeiro.
0: Cezinha.
4: Vou estar trabalhando. Que eu trabalho com turismo. Então, não vou ter feriadão prolongado, não.
1: Oh,
4: vou
1: estar
4: ralando. Dirigindo aqui, levando os turistas para conhecer os principais pontos turísticos da cidade do Rio de Janeiro.
1: Amo! Oh,
4: mas os mineiros são muito bem-vindos aqui na nossa cidade.
1: Muito obrigada.
4: Ótima tarde, BHFM é a melhor do mundo.
0: Ô, Adeils!
1: Saudade do Rio de Janeiro.
0: Abraço pra você. Meu nome é Célio, Celinho.
1: Celinho.
0: Não é Cezinha, não, tá bom? Valeu. Daqui a pouquinho tem o nosso tema de hoje, para você, o melhor ouvinte do mundo, participar aqui do Giro BH, segunda edição, hein? Eu sei.

0: hoje, hein? Bruno Cardoso, os meninos do Sorriso Maroto aqui da BH. Faltando 4 para 7, tá na hora de liberar a parte de ingresso para curtir o palco BHFM com César e Júnior. 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Quem vai curtir o palco BHFM, Lulu?
1: Fabrício, final do telefone celular 81, ele que mora no Porto Seguro, em Ribeirão das Neves. Fabrício, você tem 5 dias úteis para passar na BHFM, Avenida Rádio Gabalha, 3.500.
0: Galera empolgou aqui com as palmas.
1: Quarto
0: palmas,
1: andar.
0: Mais palmas. Palmas e mais palmas.
1: De 10 ao meio-dia ou de 1 às 5 da tarde. Fabrício, não vai perder seu prêmio, não.
0: De jeito
1: vem
0: nenhum.
1: Cá buscar, Fabrício. Tanto que, Fabrício, se você tiver alguma dúvida, mais palmas pra você aí. É, ó. Se você não tivesse sentido muito, muito festejado, aí, ó, Celine tem mais pra
0: tem
1: você.
0: Tem mais, tem mais. Aplausos. O
1: que você arrumou aí?
0: Porque tem uma que é maior, né?
1: Parou, né?
0: Tem uma
1: pelo
0: que é maior.
1: Amor de Deus.
0: Ó. 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
1: Olha, legal,
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1: hein?
0: 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É segunda-feira, feriado, né? Classificação 14 anos. Para você que não vai viajar, boa pedida. 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
0: Agora sim, o nosso tema de hoje.
1: Muito bem, falamos aqui do Kiko do KLB, que mudou ali de área, né, digamos assim. Não tá totalmente desligado da música, mas agora é empresário. E o KLB marcou a adolescência de muita gente, Celinho. Ah. A juventude. E você, melhor ouvinte do mundo, qual grupo musical, qual conjunto, como diria o Silvio Santos?
0: Um conjunto.
1: Zica. Marcou a sua juventude, a sua infância, a sua adolescência. 319-9236-0714. Hoje nós não vamos de cantores individuais, nós vamos de grupo, hein?
0: Grupo.
1: Qual grupo musical marcou a sua juventude, o conjunto, diria. Não se reprima. É?
0: É meu menudo.
1: Menudo?
0: Menudo!
1: Eles tinham todos o mesmo nome, eles iam sendo substituídos, aí ia ser o novo Rick, o novo... Como era o nome dos outros? Era Rick?
0: Ah, não vou lembrar o nome, não.
1: Ai, peraí que eu vou lembrar, vou jogar dar um Google aqui, o nome dos menudos. Vai falando aí, Célio, enquanto eu pesquiso.
0: E aqui, naquela época tinha vários grupos, né?
1: Eu lembrei, era o Rick, o Rob, o Roy.
0: É,
1: e o
0: Rick, Rob e o Roy.
1: Era o rei?
0: Tudo com rei.
1: É, e aí teve
0: você
1: um Rick.
0: Nascida, não?
1: Claro que não. O jovenzinho eu sou,
0: era
1: tá?
0: Jovenzinho?
1: Você fala que eu sou da época do menudo. Vou
0: não, menudo,
1: brigar
0: não,
1: com você aqui.
0: Você não era, não.
1: Não era, não. Ó, o Rick Martin substituiu um outro Rick lá, não é?
0: Ó, essa aqui era aquela lentinha.
1: Ah, muito. Ah, e tinha o Charlie também.
0: Tinha.
1: Muito bem.
0: Tinha o baile de garagem.
1: É, você gostava, né?
0: Pra dançar caladinho.
1: Nossa, mas teve a gente nesse grupo aqui, pelo amor de Deus, velho. Durou quantos anos? Era essa a música?
0: É.
1: Eu só conheço Não Se Reprima.
0: Você conhece Não Se Reprima?
1: Ai, todo
0: demais.
1: Mundo conhece.
0: O Times tocou demais isso aqui.
1: Muito bem. Então, Menudo marcou a sua época aí. Muito bem.
0: E você?
1: Eu?
0: Agora eu quero saber qual grupo marcou aí sua adolescência.
1: Eu vou falar minha juventude, mais novinha, minha infância ali. As Maiorais, o maior grupo pop que esse Brasil já teve.
0: Ah, já sei.
1: O maior grupo pop
0: que colocar aqui pra
1: Brasil
0: você.
1: Já teve, que são as meninas do Rouge. É lógico, gente. O Rouge era um sucesso. A gente brincava de interpretar as meninas. Ah, eu sou a Patrícia, eu sou a Luciana, eu sou a Fantine, eu sou a Karen, eu sou a Aline. Eu era a Fantine. Aí, ó. Tan, tan, tan. Tanana. Esse é o tema de hoje. Conta pra gente qual grupo musical marcou a sua adolescência e a sua infância.
0: Essa música mexe com vocês.
1: Eu amo. Olha, ó, coreografia. Tua lua e seus olhos, roupa de água marinha e seu jeito de malandro. Participa aí, manda no nosso WhatsApp, vem. Ragatanga.
0: Mas, vou falar sério, era bom demais,
1: cê
0: né?
1: Você tá doido? O Rouge é maravilhoso.
0: Sensacional, hein?
1: Eu amo. E o quê? Ele curte,
0: agora,
1: ele canta.
0: Eu quero me
1: todo mundo, na coreografia.
0: Então é esse o nosso tema, senão...
1: Participa aí com a gente, 319. E a gente vai tentar puxar as músicas aqui, hein, que vocês forem falando. Vamos lá, 319-9236-0714. Na BH, 7 horas.
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0: Menos é mais. Champanhe aqui da BH. Nosso tema de hoje, nessa segunda hora, para você participar aí e interagir com a gente. Qual é mesmo,
1: Ai, Lulu? Gente, como dizia, como, ou como diria, melhor dizendo, Silvio Santos, o conjunto musical. Um grupo musical que fez parte da sua adolescência, da sua infância, que marcou a sua vida. Não vamos de cantores individuais, vamos de grupo. Conta aí pra gente no 31992360714. Oiê!
2: Boa noite, BHFM.
1: Boa noite,
2: Lulu e Celinho.
0: Tamo aí.
2: É que é o Topeira.
0: Fala, Topeira.
2: O meu grupo favorito de criança, não é muito da minha época, mas eu gostava muito de ouvir as músicas, são os saudosos Mamonas Assassinas.
1: Ah, maravilhosos.
2: Menina, seu cabelo é da hora. E um beijo, um abraço aí a todos os ouvintes, a melhor rádio do Brasil.
3: Já vai!
1: Olha que nostalgia.
0: Um pouquinho de Mamonas. Pra quem não conhece, esse grupo fez muito sucesso, viu, turma? Aí, ó. Agora.
1: Todo mundo.
3: Mina. Seus cabelos é da hora.
1: Que mais?
0: Seu corpão violão.
1: Seu corpão violão. Meu docinho de coco. Eu tinha 6 anos.
0: Você tinha 6 anos?
1: 6 anos.
0: Ah, não.
1: Você já tava aqui na rádio?
0: Já não, aqui não.
1: Mas em outras,
0: eu
1: né?
0: Eu tava numa rádio que era a frequência da CBN, 106.1.
1: E você tocava muito Mamonas Assassinas?
0: Demais.
1: Era o dia todo, né?
0: O dia inteiro tocava isso.
1: Foi uma loucura, um fenômeno do nosso país.
0: Fenômeno,
1: esses
0: foi
1: meninos
0: mesmo.
1: Que deixaram muitas saudades,
0: deixaram.
1: Né, Celinho?
0: Tem mais aqui, ó.
1: Oiê.
0: Vamos ouvir a Iracema agora. Cadê você, Iracema?
1: Cadê Iracema?
0: Fala comigo. Aqui, ó. Achei.
1: Boa noite.
0: Opa, peraí.
4: Te lolô, seu cruzeiro não aguentou.
1: Ih, rapelinho,
4: meu lindo Iracema do Jardim América.
1: Vamos mudar de assunto,
4: gente. Tantos grupos ótimos que tinha antigamente. Nossa Senhora. Raça Negra. Guns N' Roses.
1: Ó.
0: Guns.
4: Menudo, Lolo. Rei Rick, Charles Roy. Se eu não me engano.
0: É isso mesmo. Faltou mais dois aí, mas.
4: PH,
0: tá
4: a gente se encontra aqui.
1: Isso, maravilhosa. Muito obrigada pela sua participação. Esse é o tema de hoje. Qual grupo musical marcou a sua adolescência, a sua infância? Manda pra gente no 31992360714.
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0: Esportes.
1: Esse programa também fala de esportes, né, Lulu? Vamos lá, ué.
2: Sei não, se tô querendo falar de esportes hoje, não. Ai, gente, metade de Belo Horizonte feliz, metade de Belo Horizonte triste. Tem que acabar esse negócio de sortear clássico em Copa do Brasil.
1: Eu também achei estranho.
2: Chega,
1: clássico aqui, Grêmio, não. Internacional.
2: Tinha que ser proibido ter clássico em...
1: Palmeiras e Santos.
2: Só na final, só se cada um conseguir chegar na final.
1: Verdade.
2: Ô, Célia, então tá, né? Acabou o esporte.
1: Acabou?
2: É, eu só queria dizer...
1: Acabou, não.
2: Ah, poxa vida. Olha só. Então tá bom. Ontem nós tivemos o primeiro jogo, né, o primeiro jogo da volta das quartas de final da Copa do Brasil. O Cruzeiro foi eliminado pelo Atlético. Perdeu por 2-1. O jogo de ida havia terminado 1-1. Então o Atlético agora tá classificado às semifinais e espera, Celinho, o vencedor de Grêmio Internacional. Esse jogo é na quinta-feira, amanhã, dia 3 de setembro. No primeiro jogo...

0: outros dois jogos da outra chave. O Vasco vai visitar o Vitória lá no Barradão. No jogo de ida, o Vasco venceu por 1-0 no São Januário. Então, tá em vantagem. Também tem o Santos, viu? O Santos vai receber o Palmeiras na Vila Belmiro. No jogo de ida, o pobre do Santos foi derrotado por 3-0 pro Palmeiras. Lá, então, no Allianz Parque, o Palmeiras, então, tem uma ótima vantagem pra essa noite, pra jogar contra o Santos na Vila Belmiro. Aí sim, eles se enfrentam, hein? O vencedor de Palmeiras e Santos pega o vencedor de Vasco e Vitória.
1: Eu tô cravando a final da Copa do Brasil.
0: Qual é?
1: Atlético e Palmeiras.
0: Será?
1: Pode escrever.
0: Tô achando que tá muito óbvio. Sei não, né? Vai que o Vasco
2: agora
0: apronta.
2: Quem vai ganhar, não sei. Mas que eu acho que o...
0: Você não sabe.
1: É, não sei.
0: Atlético e Palmeiras.
1: Palmeiras.
0: Eu não sabe.
1: É a pedra no sapato.
0: Eita,
1: do galo.
0: Eita, como ele é confiante. Vamos... É.
1: Ô, Lolo!
0: Oi!
1: Só vamos chamar a turma aqui pra participar do nosso tema de hoje. Qual é mesmo?
0: Vamos lá, galera. Seguinte, estamos perguntando qual é o grupo musical que fez parte da sua infância, da sua adolescência.
1: Ele que marcou.
0: Fez sucesso demais. Você tem carinho até hoje. Conta pra gente. 319-9236-0714.

0: Papai de Bento. Thiaguinho, Thiago Barbosa. Falta você participando com a gente nessa noite de quarta-feira do tema, né, Lulu?
1: Estamos perguntando qual grupo musical marcou a sua adolescência, a sua infância. Bora ouvir, Celinho?
0: Agora.
2: Ei, Lolo, ei, Celinho, boa noite.
1: Boa noite.
2: É, eu vou denunciar a minha idade agora, mas vai. O grupo da minha época, que eu tenho saudades, é New Kids on the Block e a música Step by Step.
1: Olha!
2: Das antigas, né?
0: É antiga, bem antiga. Você conhece New Kids on the Block?
1: Celinho, então, eu já devo ter ouvido algo assim, mas não é da minha época, não.
0: Não?
1: Acho que não.
0: Eu te apresento, então.
1: Por
0: New
1: favor.
0: New Kids on the Block.
1: Estou pronto.
0: Aí, um pedacinho. Step by Step!
1: Ó,
0: isso tocava toda hora.
1: Toda hora?
0: Nossa, fez muito sucesso.
1: Na garagem também?
0: Não, tocava também.
1: Era baile de garagem?
0: É, tocava também.
1: Eu daria tudo pra ter visto o Celinho num baile de garagem. Que legal, ó, pra cima, hein?
0: Bem atual.
1: Bem atual, verdade. É. Eu gostei, hein? Pode tocar aqui na rádio.
0: Alô, John. Rebobina, por favor. Hein?
1: Olha aí, ó.
0: Rebobina essa aí pra gente.
1: Do jeito que a galera gosta. É. Muito bem.
0: Tem mais aqui.
1: Oiê.
0: Peraí, peraí, deixa eu achar.
1: Quem mais tá com a gente?
0: A galera aqui.
1: Boa noite.
0: Boa noite. Agora quem vai participar? Nossa, bombou o tema.
1: Bombou. Você não tá nem achando mais o povo, né? Sério, arrasamos no tema.
0: Vai lá. Fala, Lili.
3: Boa noite. Lili aqui de Betim.
1: Ei, Lili.
3: Oi, Lolo, Celinho, Cezinha, todos carinhosos esses nomes, Celinho.
0: Aham, verdade.
3: Não fique chateado.
0: Fico não.
3: Bom, o grupo que me marcou foi El Chan.
0: Opa!
3: Ficava disputando com as minhas primas quem que ia ser a loura, quem que ia ser a morena. E eu, na adolescência, tinha um corpo igual um grilo.
1: Oh, meu Deus.
3: Ficava dançando aquelas músicas, me achando. Uh-huh. Mas era horrível. Foi esse o grupo. E é pra compartilhar com vocês. Boa noite.
0: Boa noite,
1: valeu.
0: Lili.
1: Ó. É, essa aí é pra decolar. Eu amava essa.
0: Nossa, essa era boa.
1: Eu me sentia a própria.
0: Sério?
1: A própria loira do Tchan.
0: Você também queria ser a loura?
1: Lu.

0: Nossa, isso era bom demais. As festinhas de aniversário só dava El Chan, menina. Todo mundo.
1: Trabalhava numa rádio aí que tinha um programa de axé. Tocava isso demais.
0: O dia inteiro, era o dia inteiro. Muito bom. Deixou bom saudades.
1: Deixou saudades. Então vem participar com a gente, hein, Lulu? Dá tempo ainda.
0: 31992360714.
1: 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Como é que faz, Lulu?
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0: Marília Mendonça, infiel na BH. Faltando 17 para as 8. Ololô.
1: Oiê.
0: Tema sensacional, hein?
1: A galera veio toda junto. Vou contar só uma coisa para os nossos ouvintes antes do tema. Gente, hoje é que dia? Hoje é dia 2 de setembro.
0: 2 de setembro.
1: É 7h44. Ah. Eu acabei de contar um segredo pro Célio. Vamos ver quantos dias ele vai aguentar. Assim, não, Lolo, estou me eu estou me policiando agora. Eu falei, o primeiro que entrar ali na porta, você vai contar. Vamos ver, gente,
0: não
1: quantos dias
0: o segredo
1: que a Lolo contou pro Celinho será guardado. Vamos ver. Olha só, gente, nós estamos perguntando. Qual grupo musical marcou a sua adolescência, a sua infância? Conta pra gente, oi.
2: Ei, pessoal, boa noite.
1: Boa noite.
2: Boa noite, Lolo. Boa noite, Marcelinho.
0: Ó, Marcelinho.
2: Primeira vez que eu participo.
1: Eba.
2: Tá? Então, desculpa aí qualquer gafe.
1: Bem-vinda.
2: Assim, não poderia deixar de participar hoje do tema.
0: Uhum.
2: Né? A banda que marcou, nossa, minha adolescência. Primeiro, minha infância foi o Menudo.
0: Menudo.
2: Depois, a minha adolescência foi o Dominó.
1: Ah, que legal.
2: Nossa, eu sonhava que eu namorava o Nil toda noite.
1: Ah.
2: Aí, nos sonhos,
1: Deus.
2: Eu falava assim, nossa, me belisca pra ver se eu tô sonhando. E, na verdade, eu não acordava, né? Porque eu tava sonhando. É bem estranho. Obrigada, beijo.
1: Beijo, maravilhoso.
0: O Dominó tava todo domingo no programa do Gugu. Domingo legal.
1: Dominó que cantava aquela assim.
0: Essa aqui, ó.
1: Baila, baila comigo.
0: Manequim.
1: Você não conhece, não?
0: Manequim. Nossa, isso é demais.
1: Eu não conheço essa, não.
0: Manequim.
1: Eles que cantam, baila, baila comigo, baila, baila. Eu acho que é um dominó mais novo.
0: É o dominó mais novo? Esse aqui é o dominó mais antigo.
1: Pode ser.
0: Da adolescência da nossa amiguinha.
1: Ah, né? Muito bem.
0: Tô lembrando até do Gugu no programa agora.
1: Eita.
0: Agora vamos lá pra mais um ouvinte aqui participando.
1: Quem
0: com
1: tá
0: a gente.
1: Quase sente.
0: Cadê ela? Deixa eu achar aqui a Débora. Fala comigo, Débora. Conta aí qual o grupo musical que marcou sua adolescência.
3: Boa noite, Lulu.
1: Boa noite.
3: Boa noite, Salim. Boa noite a todos. Meu nome é Débora, sou do Juliana.
0: Juliana, tudo nosso.
3: E meu grupo preferido da época era As Meninas.
0: As
1: Meninas. Eu lembro.
3: Cantava direto. Bom, xi, bom, xi, bom, bom, bom. Nossa, pra mim era uma das melhores. E saudade daquela época.
0: E saudade.
3: Um abraço enorme a todos. 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
1: Oba!
0: Essa aqui eu tenho que tocar.
1: As Meninas.

0: Mas faz falta, viu, gente? Esses grupos fazem falta. A galera podia todo combinar e todo mundo fazer um reencontro. Aí cada hora um sai em turnê, a gente mata a saudade. Depois eles vão fazer os projetos que eles querem fazer individualmente. Aí,
1: dia mesmo. Tem mais, vamos
0: ouvir. Oi.
1: Peraí.
0: Boa noite.
1: Fala, Rafael, conta aí. Qual é o grupo que você ouvia muito?
0: Na sua adolescência,
2: boa
0: na sua infância.
2: Do Barreiro.
0: Boa noite.
2: Eu vou de Raça Negra.
0: Oba. Oh.
2: Fiquei sabendo por outra pessoa.
1: Aí é Cololô.
2: E você não vai ficar comigo. Aqui o Chicote estrala, hein?
0: Eita.
2: De Diamantina.
1: Rafael de Diamantina.
0: Muito bem.
1: Sensacional. Ó, daqui a pouquinho, falou em Raça Negra, tem no Pagodinho da BH, hoje com o menino Will.
0: William.
1: William
0: tá
1: de
0: na
1: Pitangui.
0: Área.
1: Daqui a pouquinho. Tá na área.

0: Casal do Mal, Ferrugem. Saindo par de ingresso para a peça teatral Marcelo Cerrado na comédia Terapia, 6 de setembro, às 19 horas, Cine Teatro Brasil, classificação 14 anos. Lolo, conta pra gente, quem vai?
1: Thaís, final do telefone celular 63, ela que mora no Caiçara, aqui em Belo Horizonte. Ô Thaís, você tem... Aliás, o seu nome vai estar na
0: portaria.
1: Portaria do teatro, é só chegar, combinado?
0: Com direito acompanhante, tá bom?
1: Muito bem.
0: Lolo, vamos embora, esse menino Will não respondeu a nossa enquete de hoje.
1: Ô William, você é difícil demais, hein? Nossa senhora, vai lá no microfone da nossa diva Cacá.
0: Não vai ter jeito, não.
2: Oi gente, tudo bem?
1: Tudo ótimo. Responde aí pra nós.
2: Respondo.
1: Qual grupo marcou a sua adolescência, grupo musical?
0: É recente, né?
2: Porque eu ainda
1: outro dia você era adolescente.
2: Exatamente, eu vou falar aqui, lembra da banda Malta?
0: Malta, sim, eu lembro.
2: Ficou aquela, diz pra mim o que eu já sei. Foi um grupo que marcou, eu gostava muito das músicas.
0: Da banda Malta.
1: Muito bem.
0: Você conhece a banda Malta?
2: Não. A cara dela.
1: Achei que ele ia falar, One Direction.
0: Eu também, achei que você ia falar One Direction.
2: Coldplay sim. Também, tá bom.
0: Coldplay.
1: Mas Coldplay é lá da década de 90.
2: Ah, é?
1: Tudo bem que eles fazem sucesso até hoje, mas Coldplay não estourou na sua época. Não.
0: Fica na banda Malta.
2: Isso.
1: Deixa eu ver.
0: Vem aí no Pagodinho, tá bom o programa hoje?
2: Excelente, bora.
0: Bora, Lulu.
1: Partiu. Beijo de todo mundo.
0: Amanhã tem mais. Valeu, turma.
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0: melhor do pagode. Pra você que é pagodeiro, tá aí de plantão nessa quarta-feira, vai curtir junto com a gente aqui na BH, tá? Fica à vontade pra interagir com a gente pelo WhatsApp, no Instagram, no site da BH, bhfm.com.br, e vem junto com a gente. Tá no site, aplicativo, Alexa, TV por assinatura, no FM 102.1. Muito bom ter sua companhia. Eu sou o Will, e pra começar bem, tem o Periclão chegando. Pericles, melhor eu ir aqui na BH. Começou no pagodinho, vem.
1: Melhor eu ir. Tudo bem, vai ser melhor só. Se deve que será.

o Belo. Transas aqui no nosso, no Pagodinho BH, noite de quarta-feira. Você tá fazendo o que nessa quarta-feira à noite? Quero saber, hein? Tá tomando uma geladinha? Ah, muito bom, hein? Muito bom. Tá curtindo a BH de onde? Conta pra gente aqui no 31992360714. Bora curtir essa noite com a gente. Mais uma agora, bom gosto, chegando aqui na BH. Ninguém é dono de ninguém. Dono de ninguém.

0: Esse é o Pichote aqui na sua BH, meu amor. Esse é o Pagodinho da BH, a sua noite de quarta-feira. E aí, você tá curtindo com a gente, melhor do pagode, hein? Fica ligado e bora aproveitar. Participa junto com a gente também no 31992360714. 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

BH, o Thiaguinho me balançou aqui no pagodinho da BH. Bora com a Ludmilla, se não chorar com o pagode. Essa é boa, hein? 8h49 aqui na BH. Boa noite.

0: Outra aqui é Ludmilla, gente. Fechando bem, foi no pagodinho da BH nessa noite de quarta-feira. Se não chorar com o pagode, curtiu aí? Ó, muito bom, hein? Deixa eu te contar, no pagodinho da BH, de segunda a sexta-feira, às 8 da noite, e aos sábados e domingos, às 2 da tarde. Coloca na agenda. Ó, pega o telefone, vai lá no despertador, coloca aí no pagodinho da BH, pra você não perder o melhor do pagode, hein? Fica colado com a gente. 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Fechado? 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Ó, pra você que tá com a gente no FM, vem aí a retransmissão da Voz do Brasil. Você que tá no site e no aplicativo, tem uma hora com muita música. E as 10 estão junto e misturado, hein? No Top 10 às 10. Fechou? 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